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Feito a Ofélia, é a Taylor Swift na Rádio Comercial e estamos oficialmente em contagem decrescente para a estreia do 5º filme de Toy Story, que estreia dia 18 de junho, com o apoio da Rádio Comercial, onde Taylor Swift dá a voz e é compositora da música que faz parte da banda sonora original. A música chama-se I Knew It, I Knew You, é uma grande canção e nem Tom Hanks, que dá a voz ao Woody no filme original, sabia que Taylor Swift ia ser a voz da música original de Toy Story, por isso isto foi um segredo muito bem guardado e, pelo que eu estou a ouvir da música, o filme vai ser incrível também. Estreia já no dia 18 de junho. Com o apoio da Rádio Comercial, é para ir ver ao cinema.

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1: 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Já a seguir o Somber e Homewrecker.
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Da melhor música sempre aqui na Rádio Comercial, logo a seguir a Ariana Grande, o Seu Jorge, Craig David e o David Guetta com o Teddy Swims e Tom Zanai. Boa viagem e boa quinta-feira com a Rádio Comercial.

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Agora a Rihanna com o Mickey Echo, chama-se Stay. Boa viagem.

0: Não sei onde vais, é o Pedro Duval na Rádio Comercial e eu não sei onde é que vai, mas espero que vá sempre na nossa companhia, porque já a seguir chega o Dermot Kennedy com música nova.
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Boa viagem e boa quinta-feira com a Rádio Comercial. Eu sou a Marta Campos, vou consigo até às 5 ao som da melhor música. Sempre a começar com Pablo Alborá, o James Arthur, Amaro e o Bob Sinclair com o Gary Pye.

Espero que tenha uma ótima madrugada de quinta-feira na companhia da Rádio Comercial. Está a trabalhar, bom trabalho. Eu trago-lhe a melhor música sempre para lhe fazer companhia nesta madrugada de quinta. Agora com Red Hot Chili Peppers, os Coldplay com Little Sims e Burna Boy, os vizinhos e o Justin Bieber com o Benny Blanco. Bom trabalho e boa viagem.

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3: 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Agora The Script com o Hall of Fame, logo a seguir o Eminem e a Bárbara Tinoco. Boa quinta-feira e boa viagem com a Rádio Comercial.

0: É a música nova da Nena na Rádio Comercial. Eu sou Marta Campos, estou de saída. A partir das 5 chega o nosso Pedro Andrade. Beijinhos e boa quinta-feira.
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0: Eu adoro esta. Meu amor, dorme bem. São os 4:30 na Rádio Comercial, com uma daquelas músicas que, enfim, mexe sempre, sempre cá dentro. Não falha, nunca.
1: Bom dia, Pedro.
0: Bom dia.
1: Só para avisar que essa dos 4:30 foi para partir o coração. Sou caminhonista, estou aqui a chegar à fronteira da Espanha com Portugal. E deixei a família em casa e ouvir essa música partiu o coração.
0: Oh.
1: Um abraço, bom dia.
0: Um abraço. E seguimos juntos com mais da melhor música sempre aqui na Rádio Comercial. Boa viagem, se for o caso. Agora com a Adele.

Cá está a Lady Gaga pela Rádio Comercial. Muito bom dia. E com esta quinta-feira, ainda assim em modo rascunho, seguimos juntos, claro, aqui no nosso Clube dos Madrugadores. E enquanto alinha os seus chakras, mais da melhor música sempre, claro, para já, como o Harry Styles, cá está ele.

0: São os Calema a tocarem aqui na Rádio Comercial. E em julho no Mel Marés, 19 de julho em Matosinhos. Por lá também vão passar, por exemplo, este ano os vizinhos, os James, os da Weasley e muitos, muitos mais. Cartaz completo, já sabe, no nosso site em radiocomercial.pt.
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0: E a seguir na Comercial toca a Rihanna. Bom dia.

0: madrugada louca dos Descendentes. Quanto à sua, não sei, mas a minha madrugada, aliás, a loucura das minhas madrugadas é sempre que toco o despertador. É uma loucura, sobretudo conseguir sair da cama e não ficar debaixo dos lençóis. Rádio Comercial. Debaixo ou em cima dos lençóis. Normalmente, nesta altura do ano, é em cima dos lençóis, à conta do calor. Mas bom, seguimos juntos aqui na Rádio Comercial, no nosso Clube dos Madrugadores. A seguir, trago-lhe o Somber. Bom dia, boa quinta-feira, boa viagem.
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0: muito bom dia, boa quinta-feira e depois de um feriado, eu sei, custa mais, mas pensa assim, também daqui a dois dias é fim de semana. Entretanto, mais da melhor música sempre, a seguir da Comercial, toca o Benson Boone.
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3: Cá estão os Green Day pela Rádio Comercial. Muito bom dia, boa quinta-feira. E estava aqui a ver um estudo que diz que, atenção, cerca de 7% das pessoas começa uma relação amorosa num feriado. Seja no Natal, seja na Páscoa, Carnaval, ou então, quem sabe, até no Dia de Portugal, como ontem. Portanto, isto quer dizer que ontem 7% de pessoas começaram uma relação. E se também, por acaso, começou a namorar num feriado, eu só espero que esteja tudo a correr bem, porque é isto que eu lhe desejo. Muito amor, felicidade.

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cá estão os Coldplay pela Rádio Comercial. E agora trago-lhe os vizinhos, que são os convidados do Renato Duarte no episódio desta semana do Camarim, e que vieram falar connosco sobre estes últimos meses, este último ano que foi super intenso e cheio de coisas boas para estes rapazes. Conversa já disponível no Rail. Se ainda não tem a aplicação, é só descarregar para o seu telemóvel o Rail, R-A-Y-O, Camarim, desta semana, com os vizinhos já disponíveis.

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3: Bom dia. Um incêndio em Terras de Bouro está a mobilizar mais de 70 operacionais. O alerta para o fogo em mato foi dado perto das 8 da noite de ontem. De acordo com a Proteção Civil do Cáfado, o acesso é a principal dificuldade no combate às chamas. Já o fogo em Odmira, que tinha começado ontem de manhã, foi dominado ainda ontem, já perto da meia-noite. Os Estados Unidos atacaram esta noite vários alvos no Irão, depois de um helicóptero norte-americano ter sido atingido no início da semana por um drone perto do Estreito de Hormuz. Irão diz que o Estreito de Hormuz está encerrado, mas os Estados Unidos negam. Este é o maior pico de tensão desde a assinatura do cessar-fogo em abril. A partir de hoje e durante 5 semanas, o planeta fala a mesma língua, a língua do Mundial de Futebol, este ano em 3 países e com número máximo de seleções e de jogos, Paulo Rico.
4: O Mundial 2026 será o maior e o mais longo da história. São 48 seleções, 104 jogos, um formato novo, em 3 países pela primeira vez e em 16 cidades, 2 no Canadá, 3 no México, as restantes nos Estados Unidos. A bola é a trionda da Adidas, que carrega as cores dos 3 países, 3 mascotes que representam também esses 3 países, Maple, Zayu e Klutz, um alce, uma onça e uma águia, que representam México, Estados Unidos e Canadá. A música é Dai Dai, de Shakira e Burna Boy, mistura reggaeton e ritmos africanos e o videoclipe foi gravado no estádio Maracanã.
3: Shakira, que vai estar mais logo no estádio Azteca, na cidade do México, antes das 8 da noite, para o jogo de abertura deste Mundial entre México e África do Sul. E dizer ainda que Portugal venceu ontem a Nigéria por 2-1 em Leiria, no último jogo particular, antes da fase final do Campeonato do Mundo.
5: Obrigado, Ana, e até já.
3: Até já.
5: Agora vamos saber do trânsito na Rádio Comercial, que é uma oferta da Benecar. Paulo Miranda, bom dia, boa quinta-feira. Como é que está a começar este dia depois de um feriado?
6: Olá, muito bom dia, Pedro. Para já, começa com um acidente no IC1 ao quilómetro 574, na zona de Alcácer do Sal, e naturalmente poderá estar aí o trânsito um pouco mais condicionado. Quanto às ligações a Lisboa, na A2 já há abrandamentos a partir do primeiro viaduto do Feijó, ainda sem quaisquer dificuldades, à Autoestrada de Cascais, a Marginal, o IC19 ou a Autoestrada do Norte, em direção a Sacavém. A8 também ainda com trânsito regular. Na cidade do Porto o cenário é semelhante, pouco trânsito na A44 no acesso à A1 em Coimbrões, também a partir daí para a Ponta Rábida não há problemas, via de cintura interna sem dificuldades nos dois sentidos, tal como a A4, a A3, a Via Norte e a A28 em direção à Avenida AEP. Para mais informações de trânsito, número verde, Rádio Comercial 800-2020-10, é nacional e grátis.
5: É isso mesmo, até já, Paulo.
6: Até já.
5: 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Vai ser uma quinta-feira com sol e céu azul em todo o país e, atenção, diz a previsão, também com subida acentuada da temperatura. Portanto, vamos lá às máximas para hoje. Ponta Delgada, 22, Funchal, 25, Aveiro, 27, Viana do Castelo, 28, Guarda, 29, Bragança, 30, Porto, 31, Vila Real, Viseu e Faro, 32, Leiria e Setúbal, 34, Braga e Castelo Branco, 35, Coimbra, Porto Alegre e Lisboa, 36, Beja, 37 e Santarém e Évora chegam hoje aos 38 graus de máxima. 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Agora voltamos à melhor música sempre. Por enquanto com o Tame Impala e Jenny, chama-se Drácula. Estamos a 26 minutos para as 7. Bom dia, boa quinta-feira, boa viagem. Esta é para ouvir em casa, no carro, em todo lado. Eu sou Pedro Andrade, estou consigo até às 7. E também no Rayo, R-A-Y-O, nossa app.

0: há dúvidas, pela frente temos um maravilhoso dia de sol. Bom dia, Pedro.
1: Olá, olá, olá, olá, olá. Som, um, dois, três.
2: Cá estou. Olá,
0: bom
2: dia. Chegaste aqui, eu estou a dizer, isto vai ser um dia quente.
0: Sim,
2: lá fora, portanto, já percebi que está tudo a preparar-se para ser uma quinta-feira luminosa.
0: O

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3: Ao quilómetro 574, na zona de Alcácer do Sal, trânsito aí um pouco mais condicionado. Há agora também informação de acidente na segunda circular, na zona do Campo Grande, já com paragens a partir das Torres de Lisboa. Vai encontrar também filas no IC19 entre Massamá e a zona de, aliás, a zona de Queluz. Na A2, a fila está no segundo viaduto do Feijó, em direção à ponte 25 de Abril. Na cidade do Porto, trânsito mais intenso na A44 para entrar na A1 em Coimbrões e na via de cintura interna entre Peça Leite e a zona da Boa Vista.
4: Obrigada, Paulo, e até já.
3: Até já.
4: 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Vamos lá então falar só do sol. 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É sinal que vamos ter um dia quente. Quinta-feira, 11 de junho, com céu pouco nublado ou limpo, as temperaturas estão a subir mais até no norte e centro. Máximas, vamos até aos 38. 22 para Ponta Delgada, 26 para o Funchal, 27 Aveiro, 28 Viana do Castelo, 29 Guarda, 30 para Bragança, 31 para o Porto, 32 para Vila Real, Viseu e Faro, Leiria e Setúbal hoje vão contar com 34, já vamos nos 34 e a lista ainda não terminou. 35 para Braga e Castelo Branco, Coimbra, Lisboa e Porto Alegre 36, Beja com 37 e fechamos com Santarém e Évora, que hoje contam com 38 de máxima. Cuidado, beba muita água, evite a exposição ao sol. 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

0: 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Estava aqui a pensar que na terça-feira eu e o Pedro Ribeiro fomos ali à Feira do Livro para a apresentação do livro do Manel. Bem-vindo a mais um episódio de... E eu não posso dizer que sinto aquele orgulho de mãe, porque não sou assim muito mais velha, mas mandei uma mensagem ao Pedro a dizer, pá, que orgulho, ele é mesmo bom rapaz. Acho que sinto aquele orgulho de irmã mais velha. Tão bom, tão bom. Se puder comprar o livro do nosso Manel, ele merece isto e tudo na vida. Entretanto, está aqui um ouvinte a dizer, bom dia Verinha, uma sugestão, na ausência do Pedro Ribeiros, podia haver a rubrica Músicas do Meu Tempo da Vera. 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
0: É isso mesmo, esta é daquelas que de vez em quando aparece por lá e cheira a futebol, portanto vamos lá.

0: O Mundial arranca hoje e há muita gente com bom feeling em relação a Portugal. Presente 18 minutos depois das 7, esta é a Rádio Comercial. Já a seguir é para cantar com o Íñigo Quintero.
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0: por cores. O que é que se passa? Porquê por cores? Qual é que é o vosso autor favorito? O degradê de Balzac? O Instagram Green? A Margarida Rebelo Pinterest? Não faz sentido. Não pode ser.
1: Pode ficar bonito, não é? Mas não é assim muito prático, não é?
0: É completamente impossível encontrar um livro na casa das pessoas que organizam os livros por cores. Olha, sempre me emprestas o livro do desassossego. Está onde? Na prateleira do romance, da poesia ou da não-ficção? Livros organizados por géneros? Não, não, não. O livro do desassossego está ali entre o amarelo, o mostarda e o ocre. Procura ali o ocre.
2: Olá, bom dia, mais uma vez, boa viagem. Estava aqui a ver a lista das coisas que nos estamos sempre a esquecer. E até fiquei surpreendida porque não

0: Rádio Comercial, boa quinta-feira, 26 minutos depois das 7. Temos aqui uma quinta a saber a segunda, não é? Estamos aqui meio perdidos. Entretanto, a propósito das coisas que nos estamos sempre a esquecer, a Liliana diz, lá está, é o carregador o problema. Eu esqueço-me do smartwatch umas 3 vezes por semana, fica sempre no carregador. Lá está. Está na hora de atualizar as informações de trânsito com o Paulo Miranda. 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Oh, Paulo Miranda,
1: olá,
0: vamos lá.
1: Bom dia, mais
0: bom
1: uma
0: dia.
1: Vez, Vera. Nesta altura, a segunda circular é o foco na zona de Lisboa. 2 acidentes, um primeiro agora na zona, um pouco antes da saída para a Estrada da Luz, a provocar filas já a partir da zona do Fonte Nova. Vai encontrar também dificuldades mais à frente, depois de passar este acidente, a partir sensivelmente das Torres de Lisboa até ao Campo Grande, onde ocorreu um outro acidente, tinha sido este o primeiro causador das primeiras filas na segunda circular, agora com estes dois, portanto em breve estarão com certeza juntas as filas entre Benfica e a zona do Campo Grande. Há também paragens na Cril em direção a Sacavém, há ainda fila no IC19 a partir de Terceira para a reta dos comandos, em Pidamanique abrandamentos para entrar na segunda circular, na A5 a partir da área de serviço de Oeiras e na A2 a partir do Feijó. No Porto, trânsito mais acumulado na via de cintura interna, um pouco antes do Estádio do Dragão até ao nó da A3, A3, A28, A1 e A44, para o nó de Coimbrões, também com sinais amarelos.
0: Queres deixar a linha verde, Paulo?
1: 820-2010 é nacional e grátis.
0: Voltamos a falar daqui a meia hora. Até já.
1: Até já.
0: Não foi à primeira, não foi à segunda, é à terceira. 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

0: 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Hoje, calor, calor. Aliás, já está calor a esta hora. Eu acabei de mandar uma mensagem ao Fernando a dizer hoje não é preciso casacos, porque a esta hora já está calor. Céu pouco nublado ou limpo, subida da temperatura mais acentuada até no norte e centro. Vamos dos 22 aos 38 de máxima, 22 para Ponta Delgada, 26 Funchal, 27 Aveiro, 28 Viana do Castelo, temos 29 para a Guarda, 29, 30 para Bragança, 31 para o Porto, 32 para Vila Real, Viseu e Faro, 34 para Leiria e Setúbal, 35 Braga e Castelo Branco, 36 para Coimbra, Lisboa e Porto Alegre, 10 hoje conta com 37 e fechamos a lista com 38 para Santarém e Évora. Isto hoje vai mesmo aquecer. 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E agora as notícias com Ana Lucas. Bom dia, Ana.
1: Bom dia. E ainda sobre o estado do tempo, a partir das 9 da manhã, todos os distritos de Portugal continental vão estar sob aviso amarelo de tempo quente. O aviso vigora até às 6 da tarde de sábado. Hoje, 100 concelhos de 12 distritos estão em perigo máximo de incêndio rural. Mais de 70 operacionais combatem um incêndio em Mato, em Terras de Bor, distrito de Braga. A Proteção Civil do Cávado diz que o acesso é a principal dificuldade no combate às chamas. Não há povoações em risco nem vítimas a registar. Portugal venceu ontem a Nigéria por 2-1 no último jogo particular antes da fase final do Campeonato do Mundo de Futebol. O Mundial arranca mais logo. O primeiro jogo é entre México e África do Sul às 8 da noite.
0: Ai, Jesus! 7:30, já a seguir temos Damiana Davi para ouvir, The First Time.

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19: Para fritar um ovo.
20: Bem.
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25: 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Olá, bom dia, boa viagem. Faltam 26 minutos para as 8 da manhã. Hoje é dia das pessoas que não gostam de café, mas gostam dos cheiros. Deste lado, gostamos do cheiro, do sabor.
26: Não gostamos, é da ideia da máquina estar desligada.
25: Exatamente.
26: Ó, senhores, vá lá. Vá lá.
25: A máquina da entrada. Eu, por acaso, consegui, como tinha ali uma cápsula, tirar na outra máquina que temos na sala de produção.
26: Tu trazes cápsulas de casa?
25: Sim.
26: Isso, e és uma mulher precavida.
25: É uma plano B, porque de vez em quando a máquina tem piripaques.
26: Piripaques.
25: Piripaques.
26: É um termo técnico do café.
25: É, piripaques.
26: Por causa daquela máquina. Está mesmo desligado, tá, o cabo de corrente está pendurado. Tá, liga lá isso.
25: E depois, ainda por cima, é dessa máquina que tu tiras os famosos. Tiraste a Fátima Lopes, lembras-te?
26: Verdade. Já tirei a Fátima Lopes e tirei também. Quem é que foi também?
25: Não foi os ambas, não.
26: Não foi
25: o Miguel Araújo.
26: Foi Miguel Araújo.

0: Eu vou buscar cafés, depois trago famosos.
1: Pronto, hoje não há café, não há famosos. Meu Deus, dá-me a nada.
0: O Araújo, por acaso, quando saiu pingado.
1: Que muitas vezes é a tua opção.
0: É, sim,
1: Damiano, Davi, para ouvir agora da First Time.
2: Bom dia.
1: Bom dia, bom dia.

0: Eu sei que deve estar aí meio baralhado. Hoje é segunda, hoje é quinta. Hoje é quinta, ok? Hoje é quinta e vai estar muito calor por parte. Nem precisa de casaco, não vale a pena ir carregado.
1: Não, nada.
0: É que esta hora já está calor.
1: Já está ótimo. Uma camisinha fresquinha, uma t-shirtzinha. Ou então vá tronco nu. Siga.
0: Sim, um bom perfume. E depois é só desfilar.
1: Importante com o calor também.
0: Não é? 21 minutos para as 8 da manhã. Esta é a Rádio Comercial. Agora, como é fraco o coração, Elisa e Tiago Nogueira na Rádio Comercial. Bom dia!

0: Boa viagem, boa quinta-feira com a Rádio Comercial. Duas coisas. Primeiro, em relação à máquina de café, está aqui um ouvinte a dizer: foi o João Pinto, Vasco, que tu tiraste da máquina de café.
1: É verdade, o Miguel Araújo veio na máquina das comidas.
0: Está ao lado.
1: Está ao lado.
0: Está ao lado. Está ao lado. Às vezes precisamos de picar qualquer coisa. Então, o chocolate.
1: Fui buscar um pacote de marinheiras. Isso aí, Araújo.
0: Entretanto, quem é que está aqui a falar e a dizer coisas? O José Correia.
1: Ganda Zé.
0: É sempre tão engraçado. E a foto dele é tão cómica.
2: Bom dia. Olá. Olha, só para comunicar que além de confuso, estou pior.
1: Então.
2: Que o Mundial não pode começar porque eu não tenho a caderneta pronta. Por isso, vejam-se dizer aos senhores lá do México, não pode começar hoje, tem que adiar só quando eu acabar a caderneta. Porque se não sei se joga o São Domingo, se joga o Honda, principalmente no Japão. Por isso, a ver se atrasam isso. Obrigado.
1: José, vamos já enviar um mail para a FIFA, a dizer, é pá, adia tudo com o Zé Correia, não acabou para a Nini.
0: Daqui a pouco vamos ao Eu É Que Sei, o mundo visto pelas crianças. As perguntas, já sabe, são sempre feitas pela Tecas. Desta vez, coisa que mais gostas de Portugal?
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16: No caso deles, jola, bola, banda, rock.
17: Também o que é preciso mais, não é?
18: É o triunvirato.
17: Está tudo.
18: Tá
17: tudo.
18: Jola, bola, banda.
17: Tudo o que é essencial.
18: Jola, bola, banda.
19: Hashtag
17: jola, bola, banda.
19: Ela não devia ter contado, muito menos no dia do casamento.
17: Sim, sim.
10: É o meu plano para junho. Jola, bola, banda.
18: Parece um festival, não é?
17: Sim, sim.
18: Jola, bola, banda. Lula, para Lula, jola, bola, banda.
10: Vamos registar já.
18: Já. Vais ao jola, bola, banda? Então não vou.
19: Jola, bola, banda.
17: Estás incrível.
19: Olá, bom dia, boa viagem. Antes do Eu É Que Sei, o mundo visto pelas crianças, ainda temos aqui um convidado especial que é... Senhoras e senhores,

0: Rádio Comercial, a Mariana casou e foi esta música que acompanhou o caminho das alianças até aos noivos. Lembras-te, Vasco?
1: Foi o sobrinho dela, que é o Tomás, acho eu.
0: Tão
1: foi
0: fofinho.
1: O pequeno Tomás com o chapéu na cabeça. Ai, a levar as alianças num cestinho.
0: A coisa mais fofa. E por falar em coisas fofas, os pequenitos do Externato do Parque responderam à pergunta: coisa que mais gostas em Portugal? Aqui estão eles. Eu não paro.

0: Qual é que é a coisa que vocês mais gostam de Portugal? Do nosso país?
1: É muito difícil.
0: O que é que vocês mais gostam do nosso país?
2: Viajar para ir à Madeira visitar os meus tios, porque a família da minha mãe está lá a viver.
0: Muito bem, uma coisa muito gira em Portugal.
2: Ok, porque eu vejo poucas vezes.
0: Muito bem, mais uma coisa que favorita em Portugal?
3: Nós vamos a uma praia perto da casa do meu avô.
0: E gostas muito dessa praia?
3: Sim. Quando eu e o namorado da minha mãe e a mãe andamos a um castelo e depois o namorado da minha mãe diz: está aqui uma placa a dizer que temos de rebolar na relva.
0: E gostas de rebolar na relva?
3: E depois eu rebolo na relva. Ai. Até lá abaixo.
0: É muito divertido. Coisas favoritas? Ninguém aqui fala da comida. Não há uma comida favorita em Portugal?
4: O nosso país e as nossas comidas.
0: Gostas de pastel de Belém ou pastel de nata?

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3: Meu pai é esparguete com frango de vaca. E também, o da mãe é a canja que ela faz. É muito boa e quentinha para quando eu estou doente.
4: Ai, que bom. Muito bem.
5: Eu acho que o Portugal é muito bonito. E a minha comida favorita é lasanha. E eu também gosto muito de pastel de Belém.
6: A minha bacalhau à Brás.
7: Pronto.
6: Como o Ronaldo.
4: Nós também gostamos muito de frango de vaca, não é?
8: Eu adoro frango de vaca. É, dos frangos todos é o meu favorito.
4: Eu também, adoro.
8: E também gostei da frase, eu gosto de lasanha e pastéis de Belém.
4: Nós também.
8: Sim.
4: O Eu É Que Sei dá-nos já se faz tarde, às 5h40 mais ou menos. Depois repetimos aqui todos os dias nas manhãs. Bom dia, boa viagem. Rádio Comercial. Vamos com a Margarida até a hora certa. Só a mim.

0: É ter uma torneira.
1: Onde é que está a torneira mais perto?
0: É na casa de banho do quarto. E portanto, eu
1: A mangueira veio da casa de banho do quarto?
0: Sim, sim. O senhor do Leroy, muito obrigada, ajudou-me. Arranjou-me um adaptador e a mangueira daquelas em espiral vai da casa de banho até à varanda.
1: Mas qual é que é a torneira onde está ligada à mangueira? É a torneira mesmo do lavatório?
0: É do lavatório.
1: O que é que se passa contigo?
0: É do lavatório. Eu vou com a minha mangueira, eu rego as plantas, eu lavo o chão.
1: E é fácil tirar e pôr na...
0: É muito fácil. Aliás, eu até já deixo lá metade.

0: acontece a mim.
1: Pela frente temos uma quinta-feira de sol. Muito obrigada por estar com a Rádio Comercial. Estava aqui a dizer ao Vasco: ó Vasco, comprei uma mangueira.
2: Estás maluca com a mangueira?
1: É verdade, eu tenho assim uma varanda pequenina que vai de uma ponta à outra da casa e não tenho torneira nessa zona da casa.
2: Não tens torneira aí?
1: Não tenho.
2: E querias ter uma torneira?

0: Somos nós. Boa viagem com a Rádio Comercial. Faltam 30 segundos para as 8 da manhã. Vamos em frente. Ana Lucas já está à espera. Vamos já às notícias. Olá, bom dia, Ana.
1: Agora sim.
0: Olá, bom dia.
1: Bom dia. Todos os distritos de Portugal continental vão estar sob aviso amarelo de tempo quente a partir das 9 da manhã. O aviso vigora até às 6 da tarde de sábado. Hoje, 100 concelhos de 12 distritos estão em perigo máximo de incêndio rural. As fronteiras da União Europeia vão passar a ter maior controlo a partir de amanhã, com a entrada em vigor do Pacto para as Migrações e Asilo. Por exemplo, passa a haver uma triagem obrigatória de migrantes na fronteira externa da União Europeia, com uma avaliação para determinar se o pedido de asilo pode continuar ou não. Enquanto o processo decorre, os requerentes ficam em centros especialmente criados para este processo. A Associação Ambiental Zero alerta para o impacto ambiental do maior mundial de sempre, o maior mundial de futebol de sempre. De acordo com a Zero, as estimativas apontam para emissões totais entre cerca de 8 e 9 milhões de toneladas de dióxido de carbono, cerca de um quinto do valor anual das emissões de Portugal. Ora, começa hoje o Mundial de Futebol com o jogo entre México e África do Sul. A competição joga-se em três países, com muitas novidades entre as seleções participantes. Paulo Rico.
2: Este é o primeiro Mundial que se joga em três países e há quatro seleções estreantes: Cabo Verde, Curaçao, Jordânia e Uzbequistão. Uma das seleções estreantes é adversária de Portugal na fase de grupos, o Uzbequistão, na segunda jornada, a defrontar Portugal, dia 23 de junho, em Houston, às 6 da tarde, hora portuguesa. Ainda em relação ao Portugal, o primeiro jogo é no dia 17, com o Congo, às 6 da tarde também. O último jogo de Portugal, do grupo K, é com a Colômbia, na madrugada de sábado para domingo, ou seja, de 27 para 28, à meia-noite e meia. Destaque ainda para Cabo Verde, que vai fazer a estreia em Mundiais frente à Espanha. Esse é o primeiro jogo, já na próxima segunda-feira.
1: Primeiro jogo, mais logo, no Estádio Azteca, Cidade do México, às 8 da noite, entre México e África do Sul.
0: E está na hora também de olharmos para o trânsito. Voltamos a atualizar as informações. 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Mais uma vez, bom dia, Paulo.
3: Olá, mais uma vez, bom dia, Vera. Nesta altura, na Via Norte, temos a informação de que há acidente ao quilómetro 3, é na zona da EFASEC, e o trânsito já está a circular com dificuldades em direção ao Porto. Vai encontrar também dificuldades na A3, desde a zona de Águas Santas, na VCI, a partir de Monjoia até à passagem pelo nó da A3, na A1, a partir de Coimbrões, para a Ponta Rábida, e VCI até à Boa Vista, A44, A28 e Avenida da AEP, também com sinais amarelos. Na Estrada Nacional 111 há acidente ao quilómetro 9, é antes dos semáforos de Maiorca, na ligação de Maiorca para a Figueira da Foz, contém com o trânsito também um pouco mais condicionado. Já na cidade de Lisboa, na segunda circular, o trânsito está lento na sequência dos acidentes que ocorreram na zona, um pouco antes do viaduto da Estrada da Luz, e um outro na zona do Campo Grande. Há paragens a partir do Fonte Nova, há filas também na Cril, a partir da zona de Odivelas para os túneis de Benfica, onde ocorreu o acidente ainda antes dos túneis, portanto logo a seguir ao acesso do IC16, e mantém-se o

0: Sinais amarelos na A5, no IC19 e também na A1, aliás, na A2, a partir do Feijó para a ponte.
1: Eu confesso que achava que isto hoje ia estar mais calmo.
0: São os acidentes que estão a complicar um pouco mais a circulação. Sim, sim.
1: Obrigada, Paulo. Voltamos a falar às 8h30. Até
0: já. Combinado, até já.
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1: E Ponte Delgada 22, como já percebeu, está muito, muito calor. Uma quinta-feira com céu pouco nublado ou limpo, com subida das temperaturas máximas, sendo essa subida acentuada no norte e no centro do país. E atenção ao calor, por isso, proteja-se. E se por acaso for dar um mergulhinho no mar, então também com muito, muito cuidado com isso.
2: E dê um mergulho por nós, não é? 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
9: 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Isso lembrou-me a minha própria história com cuecas sujas.
10: Que? Oi? Vendeste a quem?
9: Há muitos anos.

0: Tive uma cadela. A Stitch, muitas vezes, saudava visitas que tínhamos lá em casa, oferecendo-lhe cuecas minhas, que ia buscar ao cesto da roupa suja.
1: É. E ainda tenho, vez, ainda tenho lá umas 5 ou 6.
0: Uma vez, aconteceu isto com uma senhora que ia lá vender uns cortinados. Uma senhora digna, junto da qual a Stitch aparece a abanar um pedaço de pano. E a senhora diz algo como: então o que é que tu tens aí, sua marota? E eram uns boxers meus. E de repente há uma senhora que faz cortinados com umas cuecas minhas na mão. 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
2: Jogamos ao 10 a 0 já a seguir. Para já ouvimos a Olivia Rodrigo, pode ser?
3: Eu gosto muito desta canção.
2: Eu também. Vamos lá, Drop That para ouvir. Agora que passam 8 minutos das 8.

0: É a melhor música sempre, é aqui na Rádio Comercial. Bom dia, boa quinta-feira. Vamos agora no 10 a 0 até ao Porto. Vamos lá.
1: 10 a 0.
0: Olá, olá, bom dia.
2: Bom dia.
3: Olá.
0: Olá.
2: Estava escrito, vocês tinham que jogar o 10 a 0, certo, família? Certo?
3: Sim,
4: é verdade.
2: Olá, Ricardo. No outro dia, o Ricardo ficou assim meio pendurado e nós chegámos a dizer que o Ricardo ia jogar connosco.
4: Pois foi o problemas técnicos do telemóvel.
2: Ah, definições do telemóvel, não é?
0: Ricardo Dentista.
2: Ricardo Dentista, lembra-se?
0: Sim, sim.
2: E o Ricardo agora consegue com o telefone da filha, é isso, não é?
4: Exatamente. Olá. Ela que
2: sentou. Olá, Margarida.
5: Olá.
0: Bom dia.
2: E também está mais uma pequenita, que é a Maria Clara.
5: Sim.
2: Olá, Maria Clara.
0: Olá.
2: Está tudo bem?
0: Vamos lá. Acho que estão prontinhas para jogar, não é?
2: Eu acho que se calhar chegam lá, porque, Ricardo, o que é que começa hoje oficialmente? Hoje é o dia 1 do quê?
4: Dia 1 do Mundial.
2: Do Mundial
0: 2026.
2: E queremos 10 países que estão a jogar. Não, não, não queremos nada. Não queremos nada. Não queremos. Queremos comida. É uma coisa que raramente falamos aqui neste programa. Comidinha típica de ver futebol.
0: É isso mesmo, queremos 10 comidas que podemos comer enquanto vemos um jogo de futebol.
2: Assim, Ricardo, assim de repente o que é que lhe vem à cabeça?
4: Batatas fritas.
0: Boa.
2: Pode estar na lista.
0: Sumo?
2: Sumo não temos.
0: Pode ser, mas não está.
2: Pensa em coisas que se comem, ok.
0: Ok.
2: Vamos a isso?
0: A lista das bebidas fica para amanhã, pode ser?
2: Podemos já cortar a batata frita ou não?
0: Sim.
2: Ok, então.
0: Acho que sim.
2: A batata está na nossa lista e temos mais 9 coisas nos pratos do dia.
0: 9 coisas. Um minuto a contar a partir de agora.
2: Bora.
5: Tremolo.
2: Boa.
5: Pipocas.
2: Pipocas não temos.
4: Presunto.
2: Presunto não.
0: Não, mas temos o.
5: Amendoim.
2: O quê?
5: Amendoim.
2: Amendoim, muito bem. E aquelas que de vez em quando têm caroço, há outras que não têm caroço?
5: Azeitona.
2: Muito bem. Olha, há uns bichinhos que aqui em

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3: Acabou de perder a oportunidade de participar num desporto que não é olímpico, mas podia ser.
4: Get set,
3: e a competir nos 400 metros descalço, a pisar peças de Lego até à meta.
5: Ficaram aliviados? Bastante.
6: Sim,
5: muito aliviados.
7: Ótimo,
5: né?
7: Ainda bem
5: também
7: que não ganharam.
5: Eu também.
7: É um alívio para nós saber que esta família continua saudável.
5: Maria Clara, feliz ou triste?
8: O quê?
5: Estás feliz ou triste?
8: Estou feliz.
7: Ainda bem, ainda
5: então
7: bem.
5: Merece este som. Está feliz. Porque perder também é uma vitória.
7: É, sim, pom, pom, pom, especialmente pom, pom. O 10 a 0.
5: Não é? Voltamos a jogar amanhã às 8h10. Mais coisa, menos coisa. Família, um grande beijinho.
7: Tchau, tchau, Ricardo. Tchau, Margarida. Tchau, Maria Clara. Beijinho grande.
5: Bom trabalho, boas aulas.
7: Tchau, tchau.
5: Aí, não perderam tempo, cabum.
9: 10 a 0. 10.
5: Mas pensem.
9: 10 a 0.
5: Foram eles, não fomos nós.
7: Olha, senti que nos ligaram o telefone na cara.
5: Sim, sim, já está. Perdemos, adeus.
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1: O tal acho que é fisioterapeuta que te imita a dizer cansado.
2: É igual.
1: É igual a ti.
2: O Bruno é um talento da comédia, pá, que tem que ser descoberto. Olha, já me aconteceu uma vez eu estar a levar uma massagem elétrica e estava com a cara metida naquele buraco. Pá, e de repente o Bruno deslizou por baixo, apareceu assim a cabeça dele, tipo, olá, viva. E eu,
1: como quem está a arranjar um carro.
2: Sim. Estava eu a fazer um exercício de levantar as pernas com a Ana Margarida, fisioterapeuta. O Bruno aparece por trás dela, assusta-me a mim, assusta-me a ela e eu quase que dou um pontapé na cara dela. Pá, tudo isto é a magia de Bruno.
3: Olá, bom dia. Ainda nesta hora vamos ter Marco às 8h50. Mais coisa, menos coisa. Entretanto, temos Barraria aqui no WhatsApp da Comercial.
4: É pão, homem! Pão! É pão!
3: Isto ainda a propósito do 10 a 0. Mais gente a gritar pão?
4: É pão!
3: E este ouvinte diz também, a propósito da mangueira que eu comprei para a minha varanda, aqui muita gente a perguntar, então e os vizinhos de baixo? Eu não tenho vizinhos por baixo, aliás, a minha varanda funde-se com o jardim e, portanto, por isso mesmo é que eu também arranjei a mangueira, porque o jardim muitas vezes entra na minha varanda.
5: É verdade.
3: E, portanto, mais uma sugestão.
4: Oh Vera, bom dia. Eu já tenho melhor do que a tua mangueira, o Vasco a sua, o Esquarna e o Pedro com a rumba com uma J9+, mais, homem. Bom dia.
5: Pá, este homem foi buscar o rumba com uma rumba com a J9+.
3: Esta tinha sido a mensagem anterior.
5: Sabe o que é que eu acho?
3: Diz.
5: Os nossos ouvintes não são muito saudáveis, mas ainda bem.
3: Sim, mas nós também
5: temos
3: não...
5: Temos muito maluco a ouvir-nos.
3: Não somos um bom exemplo, não é?
5: Valia a pena pensar nisso.
3: Exato. Carolina de Deus, esta música é linda. Chama-se Tu, não faz ideia. Para ouvir agora na Rádio Comercial, em casa, no carro, em todo lado.

0: 26 minutos depois das 8, bom dia, boa viagem. Somos todos malucos. Todos.
1: Ó Vasco, bom dia. Sobre os teus ouvintes não serem, os vossos ouvintes não serem normais. Eu daria jus àquele provérbio: diz-me com quem andas, dir-te-ei quem és.
2: É bem visto, senhor.
1: Bom dia, alegria.
2: Bom dia.
0: Boa gargalhada. A Taylor Swift agora na Rádio Comercial. Já a seguir vamos saber como está o trânsito.

0: E ainda bem que ia aí a cantar ao som da Rádio Comercial. Muito bem. 8h30. Vamos saber do trânsito? Bora lá então. 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
1: E bom vamos dia, então, Paulo. Olá, bom dia. Vamos então começar com informações para a 5. Há agora acidente ao quilómetro 1 em via central direita, na zona de Monsanto, em direção ao viaduto Duarte Pacheco e às Amoreiras. O trânsito está sujeito a demora desde a zona de Caselas. Há também

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3: Asilo, por exemplo, passa a haver uma triagem obrigatória de migrantes na fronteira externa da União Europeia. O Mundial de Futebol arranca hoje, decorre pela primeira vez em três países, México, Estados Unidos e Canadá. Será o maior Mundial e mais longo da história, com 48 seleções e 104 jogos.
4: Vamos lá então. Já a seguir, há para ouvir na Rádio Comercial o Pablo Alborán. Algo de mim?
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7: Tenho para propor aqui à mesa uma personagem Disney que não seja nem o Donald, nem o Mickey, nem o Pateta, vá.
8: Vamos. 1, 2, 3.
9: Tipo patinhas.
8: Tipo patinhas, óbvio.
10: Eu disse Mini.
7: Mini.
9: Que é
8: Mini Branca, né?
10: Também é Disney. Vamos acabar em grande.
8: Ah, só mais uma?
10: Sim.
8: Vais. Sim, ok.
7: Eu acho que ando a ler mais, tipo autores russos.
10: Pode ser.
7: Ok.
10: Pode ser.
7: Vamos a isso.
10: Um autor russo.
7: Basta.
10: Basta só o apelido.
8: 1, 2, 3.
7: Dostoiévski.
9: É isso, eu disse o que o Marco disse nas mãos. Faltam 22 minutos para as 9 da manhã. O Marco já está ligado. Daqui a pouco temos Homem que Mordeu o Cão.
11: Somos péssimos neste jogo da telepatia.
9: Somos péssimos.
11: Eu jogava que éramos muito bons e somos muito maus.
9: Sim. O Vasco está aqui à minha esquerda, como pode ouvir. E o Pedro decidiu tirar estes 2 diazinhos, andar a passear por Madrid.
11: Deixa-o estar.

0: perdão.
1: Nós não temos medo de lhe dizer olá, bom dia, boa viagem com a Rádio Comercial.
2: Bom dia.
1: O Vasco estava aqui a mostrar-me o calendário dele. Se calhar, tal como o Vasco, tal como eu, tal como todos os portugueses, vai adaptar um bocadinho a sua vida agora aos jogos, não é?
2: Se calhar há alguns jogos mais importantes do que outros, se calhar não vai dar para ver, porque há muito jogo, é o Mundial com mais seleções de sempre, e eu acho que não vai dar para ver tudo.
1: Mas há sempre fones.
2: Claro, e também é sempre bom saber o que é que está a dar, o que é que não está a dar. Então, perguntei ao bom e velho amigo ChatGPT a seguinte: ó ChatGPT, há alguma aplicação que tenha uma espécie de calendário que me permita importar esse calendário para o meu com os jogos todos? E diz o ChatGPT: então não há, querido Vasco. E então, há uma aplicação.
1: Já ele trata-te por querido Vasco.
2: Assim, há uma aplicação, há várias, mas eu fui a Fotmob.
1: Ok.
2: A aplicação chama-se Fotmob. Então faça o download. F-O-T-M-O-B.
1: Fotmob.
2: É o que é. Só quando isso salta é que percebi.
1: Toda a gente está a pensar o mesmo.
2: Só quando isso salta é que percebi. F-O-T-M-O-B. Fot.
1: Eu nem vou dizer, ainda me engano.
2: E então, lá, depois tem lá um calendário do Mundial. É só clicar no tipo de calendário que tenho. Por exemplo, o meu é Apple. Uhum. E cliquei e imediatamente no meu calendário da Apple aparecem os jogos todos.
1: Horas certinhas.
2: Já com a hora adaptada a Portugal.
1: Uhum. Eu estava aqui a perguntar ao Vasco: há possibilidade de jogarmos à meia-noite? E ele...
2: O nosso terceiro jogo da fase de grupos, portanto, esse jogo de certeza que vamos jogar, é à meia-noite e meia.
1: Ou seja, termina já à meia-noite, não é?
2: Termina
1: para
2: às
1: nós.
2: Duas e meia da manhã, sim.
1: Já à meia-noite.
2: E acho que depois, se passarmos, eventualmente também podemos jogar às três da manhã, coisa assim do género. Sim.
1: Ai, ai, ai, ai.
2: Acho que pode acontecer.
1: Acredita!
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1: Para termos um bom verão, não é? Para ouvir agora Afonso de Brás na Rádio Comercial.
2: Olá, bom dia.
1: And Friends.

0: gira, não é? Chama-se Verão, Afonso do Brás e Luís Trigaceiros na Rádio Comercial. Faltam 14 minutos para as 9 da manhã. Já seguires à Homem que Mordeu o Cão.
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14: Agora, a 10 minutos das 9 da manhã, boa viagem com a Rádio Comercial.
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15: Tu já vês televisão no frigorífico?
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15: É verdade. É.
14: Bom dia.
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14: Agora vamos falar com o Marco, pode ser?
15: Bora lá.
14: O Homem que Mordeu o Cão é uma oferta 9 Seat Ibiza e Arona e é também uma oferta FNAC, vamos lá.
17: Bom,

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3: Mas há uma estranha nostalgia.
4: Claro.
5: Mas olha, vais continuar a ir todos os dias ao hospital, não é?
3: Vou continuar a vir todos os dias aqui, é verdade.
5: Fazer a fisioterapia. Muito bem.
3: Bom, tenho que dizer o título deste episódio.
4: Vamos
5: pois
4: lá.
5: Tens.
4: Está à espera.
5: Agora faltava...
3: O título deste episódio, nem só idosos andam em contramão, muito menos idosos do deserto.
5: Ok.
3: Bom, eu pensei, será que vale a pena começar esta edição com a história do tipo que andou em contramão na Marginal e depois foi encontrado pela TVI antes de ser encontrado pela polícia? Toda esta história, em muitas coisas, é homem que mordeu o cão vintage. E eu pensei, pá, eu podia começar por aí. E se calhar vou mesmo ter de começar por aí. Embora, na verdade, não sei se vocês viram a reportagem e tudo, nada que eu possa acrescentar a essa narrativa faz dela melhor do que já é. É verem a reportagem, está lá tudo, é tudo perfeito, a começar pelo facto do senhor se apresentar a dar a entrevista com o olho negro, sem que seja logo explicado no início porquê. Pá, eu adorei isso. Ele depois envolveu-se numa rixa mais à frente. Passando pela calma dele a explicar tudo, até ao próprio comunicado da polícia, que também é ótimo. Epá, eu sinto que escrevi coisas parecidas com aquela no programa Os Contemporâneos, para ir para o Gonçalo Waddington interpretar. Porque o Waddington é ótimo a fazer pessoas que são entrevistadas porque lhes aconteceu alguma coisa.
5: O Waddington é ótimo para encontrar mão com o olho negro.
4: Estava a pensar nisso.
3: Então o senhor não encontra mão na Marginal, andei, sim senhor. Também adorei a parte. O senhor já tinha feito este tipo de coisa em que põe pessoas em perigo e ele fica tipo...
5: Deixa lá ver...
3: Não... Pá, é como se de repente a realidade fosse um sketch. Aliás, eu acredito que a realidade, neste momento, é um sketch. Acho que aconteceu um cruzamento qualquer entre dimensões. Epá, e atenção, eu adoro sketches. Eu escrevi muitos sketches na minha vida. Mas tenho algumas saudades. Não sei como é que vocês acham, o que é que vocês acham disto, mas eu tenho saudades de quando o mundo... Era um bocadinho mais normal.
5: Sim.
3: Era um bocadinho mais normal. Ou então não era, mas estava mais disfarçado tudo.
5: Olha, tu soubeste, falar em normalidade, soubeste a história do árbitro da Somália que ia arbitrar jogos do Mundial, ou não?
3: Soube, epá, sim.
5: É considerado um jovem árbitro africano e é o melhor africano. E obviamente é o Mundial, portanto o melhor árbitro africano sim. Vai para o claro. Mundial. Problema, entre aspas, ele é da Somália. Então exato. Não deixaram o senhor entrar nos Estados Unidos. Então voltou para a Somália e foi recebido como um deus, como um herói. E diz, eu no próximo Mundial lá estarei. Pá, o que é que se passa com as pessoas?
3: Epá, eu espero que ele no próximo Mundial lá esteja, porque é sinal de que as coisas mudaram. Eu próprio gostava de ir lá, e agora não vou. Bom, mas, epá, a realidade é um programa de sketches.
5: Uhum.
3: Só que não é sequer um bom programa de sketches, é um programa estúpido de sketches. Eu acho que é o que se passa. É extremamente estúpido. Mas há que dizer que uma das minhas partes favoritas dessa história é o facto da TVI ter descoberto o tipo antes da polícia. E ontem a minha irmã tinha uma explicação boa para isso. É que o comunicado da polícia é tão palavroso e tão difícil de processar que parece ter demorado horas a ser escrito. E a defesa do tipo foi à vida dele. A imagem que eu tenho é essa, foi à vida dele. Se calhar em contramão, não é? Foi a vida dele em contramão. Porque o texto da polícia diz: a Polícia de Segurança Pública já elaborou auto de notícia com os factos ilícitos apurados para ulterior remessa à autoridade judiciária competente, encontrando-se a realizar diligências de investigação relativamente aos factos ilícitos verificados, nomeadamente no que concerne à identificação do condutor. Agora imaginem que as séries.
4: As palavras da boca.
3: Imaginem que as séries e os filmes policiais eram assim. Imaginem que o Seven. Era assim. Imaginem o fim do filme com o Brad Pitt a dizer ao Kevin Spacey: eu gostaria que informasse para ulterior remessa à autoridade competente que ato ilícito cometeu, nomeadamente no que concerne àquilo que poderá estar no interior desta embalagem de cartão. Bom, posto isto.
5: Que agora não consigo te ver essa imagem de maravilhoso. E ver-te, what's in the box?
3: Sim, não é? Sim, sim, sim.

0: à procura do ulterior motivo.
1: Claro.
0: Bom, tenho aqui uma história incrível. Esta história parece o ponto de partida de um filme de terror. Diz esta pessoa, num desabafo que largou no Reddit: fiquei sem gasolina no meio do deserto de Sonora, estando eu de mota. 40 graus, sem rede, ninguém à vista. Entrei no primeiro carro que parou. Fã, fã.
2: Já gostamos.
0: Acho que esta história vos vai apanhar em contramão. Diz este cidadão anónimo americano, diz ele, estava demasiado ocupado a pensar em como queria parecer o tipo de pendura a quem apetece dar boleia, sem pensar em quem é que me ia dar a boleia. Exato, isto é uma boa questão. Reparem, eu não sei se vocês já pediram boleia na vida. Eu nunca pedi boleia na vida.
2: Nunca. Os meus pais sempre disseram, não faças isso.
0: Mas eu já vi pessoas a pedir boleia.
1: Quer dizer, já pedi muitas, mas a pessoas que eu conhecia.
0: Pronto.
2: Ah, sim. Ah,
0: claro, isso não conta. Não, mas, claro. Mas estar à berma da estrada com o dedinho espetado.
1: Sim. Malta que
0: eu já
1: praia,
0: vi,
1: não é?
0: Sim, exatamente. Eu já vi pessoas a fazer isso. E são pessoas que fazem com que eu pense o seguinte, e pode estar aqui uma ideia vencedora. Assim como há, em várias estradas, aqueles telefones cor de laranja da SOS.
1: Sim.
0: Ok. Eu defendo que deveria haver em várias estradas pequenos pré-fabricados que seriam o quê? Gabinetes de consultadoria de imagem para pessoas que pedem boleia. Uma pessoa que quer pedir boleia está com o ar todo descafiado, todo sujo, desgrenhado. Nada tema. Vai um destes gabinetes, está lá um consultor de imagem, está um cabide, com várias opções de roupa.
2: E uma banheira.
0: Não é? Está uma banheira.
1: Oh, Marco,
0: está uma equipa de cabelos.
1: É tudo pro bono? É tudo borla?
0: Não, se calhar paga-se. Okay. Se é um serviço pago, não é?
1: Okay.
0: Porque lá está. Eu sou uma pessoa que é amiga de ajudar o próximo. Tenho pena das pessoas que estão nas bermas a pedir boleia. Problema. Muitas têm ar de que me podem matar. E na volta são ótimas pessoas. E a gente não sabe. Portanto, para elas, consultadoria de imagem express nas estradas de Portugal. A pessoa sai de lá impecável.
1: Oh, Marco, desculpa lá, acho que é uma boa ideia, mas tenho que perguntar. Portanto, vão pagar roupa, vão pagar se calhar cabelos, vão pagar se calhar maquilhagem, é isso?
2: E não pagam o autocarro.
0: Estão a perceber onde é que quero chegar?
1: Onde é que eu quero chegar?
0: Sim,
1: onde,
0: claro.
1: Onde é que eu quero chegar, Nuno? Então quer chamar o Uber!
0: É claro. Se calhar isto é um serviço para o ONU, de facto.
1: Olha, malta, vamos pedir boleia, no entanto, vamos ali gastar uma boa maquia para ficarmos bonitos.
0: Ai, ai. Bom, portanto, voltando à história, este... Já lá pedimos aí. Eu não penso bem nestes projetos.
1: Não, eu acho que pensas muito bem. Eu sou aquela voz da consciência que de vez em quando fala contigo. Olha, se calhar não.
0: Exato. Eu estou a imaginar a propor este negócio a ti. Imagina que tinhas uma empresa.
1: Sim.
0: Sou de consultoria de imagem. Ai, ai, bom. Portanto, este tipo da história, retomando, estava a pensar: ok, deixa-me cá aparecer o mais decente e o mais boleiável possível, não é? Mas não pensou na questão. Então, e a pessoa que vai parar o carro para me dar boleia? Quem é? Diz ele que um velhote parou e deu-lhe boleia. O idoso, ok, não parecia propriamente o Pai Natal, mas o tipo decidiu arriscar. É bem, é um velhinho. O que é que pode fazer um velhinho? É um velhinho. Pouco depois de iniciar a viagem com ele, algo de suspeito acontece. Diz ele: o meu presumível raptor saiu da autoestrada onde eu não esperava. Começámos a descer então um caminho de terra batida durante 45 minutos, aparentemente em direção ao México. O velho diz-me: a bomba de gasolina mais próxima é por aqui.

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3: Foi por um desvio na autoestrada, uma rampa interminável terra batida. Pá, bombas de gasolina não costumam ser em desvios na autoestrada que têm rampas de terra batida. E, portanto, no fim da rampa da terra batida e do matagal, ele diz... Para já na rampa iam uns estonteantes 15 à hora. Ele era idoso e diz ele, eu calculei que conseguia abrir a porta do carro, rebolar e fugir. Estava tenso, mas também estava numa de vamos lá ver o que acontece. Epá, o espírito deste rapaz a apanhar boleia com um idoso sinistro que faz um desvio esquisito e pensa vamos lá ver o que acontece. Se morrer, morri. Talvez consiga fugir antes de levar uma facada. Também era giro que no fim desta rampa de terra batida estivesse uma área colibri. No,
4: sim,
3: meio,
4: sim.
3: No meio da terra batida do matagal.
4: Sim.
3: E eu adoro o salto surpreendente que a história dá neste ponto. Portanto, eles vão por uma rampa de terra batida de carro. Foi só, diz ele, foi só quando de repente, e em vez de estarmos numa bomba de gasolina, demos por nós na

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3: Bem, fez um ar preocupado, mas aparentemente interpretou a minha expressão como concordância, porque me disse, ah, pois é, não é? Estou a escrever um livro sobre isto. Uma pausa só para imaginar que isto acontecia mesmo e que de repente surgia nas livrarias a obra Cobras Gigantes e Moinhos de Vento. Que futuro! Estão lá então, prestes a entrar no carro. Pronto, vão para a bomba de gasolina, uma bomba que parecia abandonada. Diz ele que parecia saída de um filme passado no pós-apocalipse. Ainda assim, diz ele, conseguimos meter gasolina no jerrycan. E nessa altura eu penso, ora pronto, boa, já tenho a gasolina. Ainda leva esta grande história sobre um velhote maluco, eventualmente um dia contada numa rubrica radiofónica premiada com Escolha do Consumidor e Prémio 5 Estrelas. Esta parte ele não disse. Não disse, mas pensou. Claramente pensou. E é aqui que a história leva uma volta. Ele diz que nesta altura o idoso começa a desabafar. Então conta que a mulher dele tinha adoecido, ele não conseguia manter o emprego e cuidar dela ao mesmo tempo, e então que tinha largado o emprego para cuidar da mulher. E cuidou da mulher até morrer. E diz ele, o senhor disse-me que não se arrependia nada da escolha que fez, passou com ela o tempo que pôde, sofreu as consequências financeiras e, a dada altura, depois da morte dela, decidiu um dia descomprimir no deserto, uns dias, quando deu por isso, já tinham passado 10 anos. Incrível. Disse-me que tinha saudades da mulher, mais do que da própria vida, e nessa altura percebi, diz o tipo que conta isto, percebi como se ouve, de forma tão clara, o amor no tom de voz de quem o perdeu. Eu disse-vos que isto levava uma volta.
4: Fogo.
3: Agradeci-lhe a gasolina, diz o tipo. O idoso agradeceu-me o facto de, por uma vez, em muito tempo, o ter feito sentir-se útil e humano. E aqui, diz ele, fiquei com um nó na garganta. Passei o tempo todo a julgar este velhote, até que lhe dei ouvidos, e foi aí que comecei a percebê-lo. No fim disto, o senhor dá-me um grande abraço e mete-me nas mãos uma mão cheia de cigarrinhos de erva. Eu adoro este detalhe. E a avaliar pela cobra gigante no moinho devia ser da boa.
4: Levou uns bombons, é?
3: Depois disto, diz ele a terminar, fiquei a ver este anjo a afastar-se de carro. Pá, boa história.
4: Sim, sim, boa história. boa história.
3: Incrível, incrível.
4: Olha, Marco, está aqui a Carla Macedo a dizer, um dia destes vou eu para o ginásio e está uma velhinha a pedir boleia. Meu primeiro pensamento, e se ela me dá uma facada? Decidi não arriscar. Muito bem, amanhã no mesmo sítio, à mesma hora. Pode ser? Amanhã vem.
3: Sim, senhores. Amanhã estou aí.
5: E tudo vai correr bem para amanhã, Nuno. Vai ser um bom dia para ti.
4: Sim, se precisares de alguma coisa, diz.
3: Sim, vai correr bem. Foi engraçado porque o Salvador Sobral, como vocês sabem, passou muito tempo no hospital, foi ao meu Instagram e deixou um comentário onde dizia, epá, isso tem um nome que estás a sentir e ele sabe disso, não é? Chama-se Hospitalite. A Hospitalite é incrível porque de repente, ou seja, estivemos aqui acolhidos durante muito tempo e se calhar mais pessoas que nos estão a ouvir passaram por isto. Estamos aqui com pessoas que nos tratam bem, epá, que cuidam de nós e de repente somos largados no mundo. Epá, eu sinto-me um passarinho a sair do ninho e a ter que voar agora. E ao mesmo tempo sinto uma melancolia porque me afeiçoei muito a estas pessoas daqui. Do hospital.
4: Mas também vais entrar aí num modo híbrido.
5: E vais continuar aí todos os dias.
3: Vou continuar, claro, epá, sim, mas irei ver mais as fisioterapeutas. Mas dizia-me ontem uma das pessoas que cuidou de mim, eu sei que já é tarde, mas queria só contar esta história.
4: Diz.
5: Ok, 9 e 7, não estamos bem.
3: A Hermínia trabalha aqui como auxiliar e dizia: então você está morto porque nos vê pelas costas. E eu: não estou nada, bem, eu vou ter saudades vossas. Mas de qualquer forma, eu venho aqui todos os dias. E ela dizia, num lamento: mas não é a mesma coisa. E pronto, epá, e de facto, criei aqui uma espécie de família. É um facto.
4: Olha, mas nós estamos aqui à tua espera e vai correr tudo
3: isso,
4: bem.
3: É isso. Sou a minha outra família. Eu tenho várias famílias.
4: Tens várias. Que bom.
3: É isso.
4: Um beijinho, Marco. Até amanhã.
5: Até amanhã, Nuno.
3: Até.
4: O Homem que Mordeu o Cão foi uma oferta 9-7 Ibiza e Arona. 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
6: Bom,

0: Vamos combinar uma coisa. Passam 8 minutos das 9, mas ninguém precisa de saber.
1: Não,
0: fica
1: não,
0: só
1: não,
0: entre
1: não,
0: nós, pode não. Ser?
1: Era o que faltava, nós dizemos, faltam 8 minutos das 9.
0: Vamos embora.
1: Era o que faltava. Até porque agora já passaram 9 minutos.
0: Exato, vamos às notícias. Ora! À hora certa, com Ana Lucas. Bom dia, Ana.
2: Bom dia. O Mundial de Futebol pode ser um dos eventos desportivos com maior pegada ambiental. O alerta é da Associação Ambientalista Zero. Cerca de 85 a 90% da pegada carbónica resulta da deslocação de adeptos e de equipas. O presidente da Zero, Francisco Ferreira, explica.
3: Atingiremos perto de 9 milhões de toneladas de emissões de dióxido de carbono com estas viagens, o que se aproxima quase de 20% das emissões anuais de Portugal.
2: O Mundial de Futebol começa hoje e decorre em 3 países: México, Estados Unidos e Canadá. Não está fácil o combate ao incêndio em Valduzente, Terras de Boro, no distrito de Braga. De acordo com a Proteção Civil, o vento e os acessos provocam maior dificuldade. Os meios vão ser reforçados com aeronaves, mas não há povoações em risco. O Ministério do Ambiente sublinhou ontem que o apoio de 1.500 euros para limpar árvores caídas nos municípios atingidos pelas tempestades não é uma medida geral. A ministra Maria da Graça Carvalho explicou que limpar terrenos, no geral, continua a ser uma obrigação, mas o apoio extraordinário só existe nos municípios afetados.
4: É uma ajuda extraordinária que o PRR, portanto, numa ação conjunta minha, do Sr. Ministro da Agricultura, com a apoiar o Sr. Ministro da Administração Interna, estamos a fazer para, com financiamento que ainda temos disponível do PRR, ajudar estes 26 municípios que sofreram muito.
2: As câmaras têm até ao dia 29 de junho para apresentar candidaturas a este apoio especial. São os municípios que depois entregam o dinheiro aos proprietários. O preço do petróleo de Brent, que serve de referência na Europa, está a ser vendido esta manhã a mais de 90 dólares. Durante a noite chegou a atingir os 95 dólares e meio devido à guerra no Médio Oriente. Esta noite os Estados Unidos atacaram vários alvos no Irão.
0: 10 minutos depois das 9, o Paulo Miranda também já está à nossa espera há algum tempo. Vamos saber do trânsito agora, que é uma oferta Polestar 4. Bom dia, desculpa, Paulo.
5: Não faz mal. Olá, muito bom dia. Nesta altura, há trânsito lento a partir da zona de Coimbrões, na A1, em direção à Ponta Arrábida. Atenção, porque na via de cintura interna há acidente na zona de Bessa Leite. Há ainda filas na A28, na Via Norte, na A3, na VCI, no sentido Freixo Arrábida, entre Bom Joia e a passagem pelo nó da A3. Na cidade de Lisboa, trânsito agora mais acumulado para a ponte 25 de Abril. Atenção a acidente junto ao nó de Alcântara e por isso há paragens a partir de Campolide em direção à Almada. Sentido contrário à fila na Praça da Portagem e ao longo do tabuleiro o trânsito está também bastante compacto, tal como na Avenida da Ponte até ao local do acidente. Há ainda dificuldades na A5 a partir da zona de Caselas em direção às Amoreiras, pelo meio há acidente ao quilómetro 1 e no final do IC19 trânsito lento em direção à Segunda Circular.
0: Obrigada, Paulo, e até já.
5: Até
0: o
5: já.
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1: Andámos alguns dias a dizer, atenção que o calor vai chegar bem perto dos 40 graus. Essa altura chegou. Se puder andar com pouca roupa, faça isso. Se puder dar um mergulho no mar em segurança, faça isso, porque as máximas estão muito, muito altas. Santarém, Évora, 38. Beja, 37. Coimbra, Lisboa e Porto Alegre, 36. Braga e Castelo Branco, 35. Leiria e Setúbal, 34. Vila Real, Viseu e Faro, nos 32. Porto, 31. Bragança, 30. Guarda, 29. Viana do Castelo, 28. Aveiro, 27. Funchal, 26. E Ponta Delgada, a chegar aos 22 graus nesta quinta-feira.
0: E para si que tirou estes dias e está a caminho da praia ou da piscina, olhe, dê um mergulho para nós, pode ser? 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E já a seguir temos a Miley Cyrus para ouvir.
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0: chakras com a ajuda da Rádio Comercial. Passam 28 minutos das 9 da manhã. Vamos já às notícias com a Ana Lucas. Olá, bom dia, Ana.
1: Bom dia. Mais de 120 mil pessoas que estão a receber apoios sociais deverão passar para a nova prestação social única no próximo ano, isto se a medida for aprovada. De acordo com o Jornal de Notícias, a proposta do Governo prevê que as pessoas com deficiência ou com cancro entre os 18 e os 25 anos possam ter de fazer até 15 horas de trabalho social. Já foi reforçado com 3 meios aéreos o combate às chamas em Valduzendo, no município de Terras de Boro. O acesso e o vento estão a dificultar o combate dos quase 80 operacionais no terreno. O Mundial de Futebol pode ser um dos eventos desportivos com maior pegada ambiental. O alerta é da Associação Ambientalista Zero. Cerca de 85 a 90% da pegada carbónica resulta da deslocação de adeptos e equipas.
0: Boa viagem com a Rádio Comercial. Vasco, está aqui um ouvinte.
2: Sim.
0: A pedir o nome da aplicação para sincronizar o calendário do Mundial.
2: FOTMOB. Agora estou na dúvida se o ouvinte quer mesmo ou se apenas me queria ouvir a dizer outra vez isto. FOTMOB.
0: Ele agora pode dizer a pensar, dizer tu mesmo, não? Olha. Não vou dizer mais nada, que isto pode correr muito mal. 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Bom dia, Paulo.
2: Paulo Miranda, já tens o calendário dos jogos?
3: Ainda não tenho o calendário.
2: Tens olha, vai esta aplicação que é
3: okay,
2: bom.
3: Ok, ok.
2: Já está tudo no meu calendário. Nota.
3: Pronto, mas não te vou pedir para dizeres.
2: O quê? FOTMOB?
3: Pronto, é isso mesmo.
0: Já está.
3: Em relação ao trânsito, neste momento no eixo norte-sul, a situação está complicada. A partir do viaduto da Segunda Circular, o trânsito está lento até à zona de Sete Rios e no viaduto de Sete Rios começam as paragens para a ponte 25 de Abril, tem a ver com um acidente que ocorreu antes da entrada de Alcântara na Avenida da Ponte e por isso os acessos das Amoreiras e da A5 também bastante congestionados. A A5 para Lisboa está com fila a partir de Caselas, agora também o trânsito mais acumulado a partir da Baixa de Almada até à passagem pelo acidente no sentido contrário, no sentido portanto de Almada para Lisboa na ponte 25 de Abril. Há ainda abrandamentos na Segunda Circular na passagem pelo Campo Grande Sacavém-Benfica, sentido contrário para a a partir das Torres de Lisboa. No final do IC19 também trânsito lento na zona de Alfragide. Passando para a cidade do Porto, é A1 com fila para a Ponta Rábida e VCI até à zona da Boa Vista. A28, Avenida AEP, Estrada da Circunvalação em direção a Matosinhos com trânsito lento.
0: Mais uma vez, obrigada pela ajuda, Paulo, e até já.
3: Até já.
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3: Leiria e Setúbal 34, Vila Real, Viseu e Faro 32, Porto 31, Bragança 30, abaixo dos 30, Guarda 29, Viana do Castelo 28, Aveiro 27, Funchal 26 e nos Açores, Ponta Delgada 22 graus de máxima.
4: 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Está agora aqui um ouvinte a dizer, só falta explicar como se faz ao Vasco. É clicar no link.
3: Tem que explicar tudo.
4: Sincronizar, não é?
3: Mas tem que explicar tudo. É ir à app, não é? Deve ser descarregar a aplicação. E depois quando se abre, aparece lá a World Cup e há um botãozinho para sincronizar esse calendário com o calendário que temos no nosso telefone. Portanto, seja um iPhone, seja um sistema Android, também pode dar. E o que é que as pessoas estão a dizer?
4: Está aqui um ouvinte a dizer.
3: Podes ler?
4: Se não tens o calendário, então fute.
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1: 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Mistério. Várias pessoas nos comentários garantem que a memória destes jovens entre a meia-noite e as 6 da manhã foi apagada ou por extraterrestres ou pelos Men in Black. Na volta, lá pelo meio, houve a clássica sonda anal, que supostamente é uma coisa que o extraterrestre aprecia fazer ao humano, de acordo com vários depoimentos. Será que antes também nos dão a beber aquelas mexórdias? Ficam várias questões.
2: Eu espero que não, porque já tive isso e disseram-me...
1: Aquela mexórdia é muito desagradável, não é?
2: Não, disseram-me, não, isto toma-se bem porque sabe a manga.

0: the shape of you. Boa viagem com a Rádio Comercial, boa quinta-feira. A internet é de facto um sítio estranhamente engraçado. Eu acho que o Vasco vai adorar isto. Uns bebés trigêmeos ficaram conhecidos porque as pessoas começaram a imaginar que nomes dariam se tivessem trigêmeos. Uhum. E tenho aqui uma lista com sugestões. Pedra, papel, tesoura. Esta é a minha favorita.
1: Adoro.
0: Pequeno almoço, almoço, jantar. Passado, presente, futuro. Pequeno, médio, grande.
1: Está bem.
0: Imagina que depois o mais pequeno seria o maior.
1: Exato, não bater certo.
0: Exato, ketchup, mostarda, e maionese.
1: Maionese.
0: Sexta, sábado, domingo.
1: Ótimo. Pá, coitado do miúdo do domingo. Sexta e sábado, muito populares. O domingo, tu é que és o domingo, coitadinho.
0: Sim, mais calado.
1: Oh, coitadinho, tem baixo o domingo.
0: E para terminar, sólido, líquido e gasoso.

0: estamos no sexta, sábado e domingo.
1: É pá, sim. Se bem que muitas vezes eu dizia Pai, Filho e Espírito Santo.
0: Quinze minutos para as 10.
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4: Ah!
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4: E agora vou deixar. É isso mesmo. E agora vou deixar aqui um bombom já relacionado com a próxima viagem, que vai ser até 2016. Quero as vossas reações.
5: Olha esta!
6: Olha!
5: Isto era. É do Trolls.
4: Pois é. E é também do Justin Timberlake.
7: Ele foi preso há pouco tempo. Não sei se viram.
5: Qual troll?
7: O Justin.
4: Ah, okay. Ai, tens de contar isso?

0: 40 mil, dia 19.
1: Dia 19,
0: é verdade.
1: Bem bom.
0: Olha, Vasco, antes de irmos embora, tens de recordar aos ouvintes que continuam a perguntar qual é a app para sincronizar o calendário do Mundial com o calendário pessoal.
2: Pode não ser a app, basta também ir ao site.
0: Ok.
2: O site da aplicação.
0: Como?
2: Que é. Vou ter que dizer outra vez. Que é FOT, F-O-T. M-O-B. FOTMOB. FOTMOB.com.
0: FOTMOB.
1: Eu acho isso assustador.
2: O quê?
1: Eu olho para o teu calendário e se
2: já viste?
1: É,
2: já
1: pá,
2: tenho.
1: Esquece.
2: Já tenho.
1: Eu tenho os jogos todos. Há jogos que são de madrugada.
2: Há jogos que começam às 5
0: lá
2: da manhã.
0: Lá no meio do trabalho, não é? Deles.
2: Há jogos que começam às 5 da manhã. Há um extraordinário Áustria-Jordânia a começar às 5 da manhã. Se eu não vou acordar para ver isso.
1: Exato. E tu que tens uma agenda complicada.
2: Sim, sim, sim. Então vai ao site ou então à aplicação, clica em Campeonato do Mundo e depois tem lá uma opção que diz sincronizar calendário. E depois é só escolher qual é que é o seu calendário, se é do Android, se é da iPhone, se é de Google, sei o que é, e depois aparece lá tudo no seu calendário.
0: Decoraste o nome da app?
1: Claro, FOTMOB.
0: Ok.
1: Vou já fazer.
0: Então vai.
1: Estou ansioso pelos Jogos do Mundial.
0: Beijinhos, até amanhã. Beijinhos. Tchau, tchau.
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2: Aliás, o Renato até disse assim: o jogo de ontem já era bom mundial.
1: Pareceu-me que sim, não?

0: O Renato Duarte ficou doido, doidão com esta música.
1: Pois fiquei.
2: Então o Justin foi preso?
1: Vocês não viram isso? Foi apanhado com excesso de álcool e fez o teste do balão e o teste do equilíbrio. Põe um pé à frente do outro.
0: Fez o 4.
1: E não passou e foi para as 4.
0: Mas ele não tem chofer.
1: Não, não, não. E a Britney também há pouquíssimo tempo.
0: Tem que participar no Show Me the Money.
1: 40 mil.

0: David Fonseca na Rádio Comercial, bom dia. Tenha uma ótima quinta-feira, já que está Ana Lucas. Bom dia, vamos às notícias.
1: Bom dia. Mais de 120 mil pessoas que estão a receber apoios sociais deverão passar para a nova prestação social única no próximo ano, isto se a medida for aprovada. Diz a proposta do Governo que as pessoas com deficiência ou com cancro entre os 18 e os 25 anos podem ter de fazer até 15 horas de trabalho social. É uma das exigências para poderem receber a prestação social única. De acordo com o Jornal de Notícias, só estão excluídas as deficiências mais severas, iguais ou superiores a 80% de incapacidade. O Mundial de Futebol pode ser um dos eventos desportivos com maior pegada ambiental. O alerta é da Associação Ambientalista Zero. Cerca de 85 a 90% da pegada carbónica resulta da deslocação de adeptos e equipas. O presidente da Zero, Francisco Ferreira, deixa uma mensagem aos adeptos.
2: Sem dúvida é um evento desportivo fantástico à escala do planeta, mas que nós temos que fazer um esforço muito maior e começar logo desde o início no planeamento dos locais onde vamos ter os diferentes jogos. O número de equipas é absolutamente crucial.
1: O Mundial de Futebol começa hoje, decorre em três países: México, Estados Unidos e Canadá. O primeiro jogo é entre México e África do Sul, às 8 da noite. Está em exibição nos nossos cinemas o filme português 18 Buracos para o Paraíso. É sobre a vida de uma família de classe alta numa herdade alentejana e os desafios que enfrentam perante a ameaça de um grande incêndio. A atriz Margarida Marinho e o realizador João Nuno Pinto explicam.
3: Quando ela lutou pela... Ela, Francisca, luta pela casa, luta pela sua vida, luta pelo seu modo de vida, luta pela sua sobrevivência. Não consegue conceber a vida para além daquele espaço, daquele lugar.
4: Elas não acreditam que alguma vez vão estar em perigo. Elas não acreditam, nem lhes ocorre. Há de haver uma solução. Ou seja, nunca aconteceu, mas um dia acontece.
1: Margarida Marinho, Beatriz Batarda e Rita Cabasso são as atrizes principais do elenco.
0: Estou muito curioso para ver esse filme. Obrigado, Ana. Mais notícias aqui na Rádio Comercial daqui a uma hora. Para já, vamos ao trânsito. Aqui com o Paulo Miranda. 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Bom dia, Paulo.
5: Olá, muito bom dia, Renato. Nesta altura, o trânsito bastante complicado para a ponte 25 de Abril, na ligação de Lisboa para Almada. A fila está a começar no viaduto de Sete Rios. Há agora também acidente na zona do radar, em via esquerda. Entretanto, o acidente que tinha ocorrido junto à entrada de Alcântara já está resolvido e o trânsito já começa a circular um pouco melhor neste percurso entre a zona das Amoreiras, ou a saída para as Amoreiras e, precisamente, o viaduto de Alcântara. Há também dificuldade na A5, a partir da zona de Caselas, em direção ao viaduto Duarte Pacheco e à ponte 25 de Abril. A Avenida de Ceuta está agora preenchida, tal como o acesso de Alcântara. Vai encontrar também dificuldades na A2, a partir da Baixa de Almada. No IC19, devido ao acidente na reta dos comandos da Amadora, o trânsito está demorado a partir do viaduto da Crel. Conta ainda com filas na segunda circular para o Campo Grande. Na cidade do Porto, maiores dificuldades na via de cintura interna, entre Bonjoia e o nó da A3. A3 com fila até à saída para a circunvalação, que está cheia na passagem pelo Hospital São João, e na Avenida AEP, devido a um acidente, há trânsito lento desde a zona de Matosinhos, na A28, em direção ao Porto.
0: Obrigado, Paulo. 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Alex Warren, Fever Dream, já a seguir.
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8: Bora lá, tenho uma ótima quinta-feira. Eu sou o Renato Duarte, a começar mais 40 minutos de música seguida. Alex Warren, Fever Dream, a seguir Britney Spears, Every Time, e chama-se FOTMOB, a aplicação que sincroniza os jogos do Mundial com o calendário do seu telemóvel. Muita gente aqui ainda a perguntar no WhatsApp da Rádio Comercial. Deixe-se ficar por aí, são 10 e 8 agora.

0: Os Descendentes na Rádio Comercial, são 10h17, sim. Tenham uma ótima quinta-feira. Ed Sheeran, Camera, para ouvir já a seguir.
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0: Está muito bem com a Rádio Comercial, em casa, no carro, em todo o lado. Já a seguir vamos recordar os melhores momentos desta manhã. Bruno Mars, Locked Out of Heaven, logo depois.
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1: 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E esta manhã aqui na Rádio Comercial foi assim.
2: Hoje foi assim.
3: Bom dia. Olha, só para comunicar que além de confuso, estou pior-se.
1: Então?
3: O Mundial não pode começar porque eu não tenho a caderneta pronta. Por isso, vejam se dizem aos senhores lá do México

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5: Estou no meio de um caos, epá, porque arrumei ontem as coisas para a alta, que é amanhã. Aliás, amanhã vou estar aí convosco.
6: Verdade.
5: E vou para casa ao fim do dia. E portanto tenho uma mistura de sentimentos muito bizarra. Que falei sobre isso no Instagram ontem. Mostrei aqui a bagagem toda. Mas há uma estranha nostalgia.
7: Claro.
5: Estamos aqui com pessoas que nos tratam bem, epá, que cuidam de nós, e de repente somos largados no mundo. Epá, eu sinto-me um passarinho a sair do ninho e a ter que voar agora.
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5: O texto da polícia diz: a Polícia de Segurança Pública já elaborou auto de notícia com os factos ilícitos apurados para ulterior remessa à autoridade judiciária competente, encontrando-se a realizar diligências de investigação relativamente aos factos ilícitos verificados, nomeadamente no que concerne à identificação do condutor. Agora imaginem que
7: tiraste
5: as séries...
7: as palavras da boca.
5: Imaginem que as séries e os filmes policiais eram assim. Imaginem que o Seven era assim. Imaginem o fim do filme com o Brad Pitt a dizer ao Kevin Spacey: eu gostaria que informasse para o interior remessa à autoridade competente que ato ilícito cometeu, nomeadamente no que concerne àquilo que poderá estar no interior desta embalagem de cartão. Posto isto...
9: Agora não consigo te fazer ver essa imagem de maravilhosa. Em vez de what's in the box?
10: Hoje foi assim.
11: 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E amanhã, Nuno Marco vai estar neste estúdio e volta para casa. Que alegria. Estamos contigo. Locked Out of Heaven, Bruno Mars agora.

0: Easy on Me, Adele na Rádio Comercial. Faltam 10 minutos para as 11 da manhã. Boa quinta-feira. Napa deslocado já a seguir.
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0: já aqui está a nossa pérola da Rádio Comercial, mas no bom sentido, Sandra Braga Fernandes. Prontíssima para nos dar as notícias. Bom dia, Sandra.
1: Bom dia.
0: Bora lá.
1: Os jovens com deficiência ou com cancro poderão ser obrigados a fazer até 15 horas de trabalho social se não tiverem grau de incapacidade de 80%. É uma das exigências para poderem receber a prestação social única, escreve o Jornal de Notícias. Helena Rato, vice-presidente da Associação Portuguesa de Deficientes, considera a medida absurda e espera que não passe no Parlamento.
2: Minha esperança primeira é que a Assembleia da República não dê a autorização legislativa ao Governo. Porque acho que isto é um buraco muito grande em que o próprio governo se vai meter. Isto é a minha primeira ideia.
1: Mais de 120 mil pessoas que estão a receber apoios sociais deverão passar para a nova prestação social única no próximo ano. Reforçados os meios de combate a um incêndio em Valduzente, Terras de Boro, no distrito de Braga, são agora 100 os operacionais que tentam apagar um fogo que está a destruir mato com grande intensidade devido ao vento. O alerta foi dado ontem perto das 8 da noite, um incêndio que não está perto de povoações nem registra vítimas. Começa hoje o Mundial de Futebol com o jogo entre México e África do Sul. Durante 5 semanas, o planeta está de olhos postos no México, Canadá e Estados Unidos. Paulo Rico, vamos conhecer algumas das curiosidades da competição.
3: O mexicano Gilberto Mora, com 17 anos e 240 dias, é o mais novo em mundiais. O mais velho é o escocês Craig Jordan, guarda-redes, tem 43 anos. O segundo mais velho é Cristiano Ronaldo. O clube que mais jogadores tem neste mundial é o Manchester City, da Inglaterra. Tem 19 futebolistas entre os 1.248 na competição. A Argentina, com 6 selecionadores, é o país que mais treinadores leva a este Mundial. Historicamente, Messi, o que tem mais minutos, Cafu, o que esteve em mais finais, 3, mas Pelé, o único a ganhar em 3 Mundiais. Ronaldo, Messi e Ochoa vão todos para o 6º Mundial. Ronaldo, no entanto, é o único a marcar em 5 Mundiais diferentes.
1: Primeiro jogo mais logo na Cidade do México, 8 da noite, entre México e África do Sul.
0: Sabes o que é, Sandra? Que eu estou sempre a dizer que não ligo nenhuma a futebol, não quero saber, mas depois isto hoje chega e a pessoa começa a ganhar um nervo.
1: O bichinho, não é?
0: Não, é uma borboleta aqui na barriga. Ai, Jesus. Vamos
1: uma lá. Uma mariposa.
0: Vamos lá. Eu acredito que Portugal ganha. Mais 40 minutos de música seguida agora aqui na Rádio Comercial. 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

Brown na Rádio Comercial. 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Stay Love, agora Lewis Capaldi. Logo depois os vizinhos. Eu sou o Renato Duarte. Boa quinta-feira.

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1: Aitana na Rádio Comercial. 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
3: Fun com Jana Monet, We Are Young, já a seguir. Boa sorte.
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0: Sara Correia na Rádio Comercial. Daqui a pouco notícias, logo depois Alex Warren. Fico para ouvir, faltam 4 minutos para o meio-dia.
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0: Já aqui está a Sandra Braga Fernandes para as notícias. Bom dia, Sandra.
6: Bom dia. São já 4 os meios aéreos e cerca de 120 os operacionais que combatem um fogo em Valduzende, Terras de Bor, no distrito de Braga. Está a destruir mato com grande intensidade devido ao vento desde ontem à noite. O incêndio não está perto de povoações nem há vítimas a registar. Se não tiverem grau de incapacidade de 80%, os jovens com deficiência ou com cancro poderão ser obrigados a fazer até 15 horas de trabalho social. É uma das exigências para poderem receber a prestação social única. Escreve o Jornal de Notícias. Helena Rato, vice-presidente da Associação Portuguesa de Deficientes, considera esta medida absurda.
7: À partida, como a medida aparece, é generalista, parece-nos um absurdo. Porque uma pessoa pode ter, duas ou três pessoas podem ter uma taxa de incapacidade de 70% ou 75% ou menos 60% e está em condições completamente diferentes.
6: Mais de 120 mil pessoas que estão a receber apoios sociais deverão passar para a nova prestação social única no próximo ano. O Mundial de Futebol deste ano terá algumas regras de arbitragem. Vamos olhar para as principais, Miguel Laia.
8: Qualquer jogador que tapa a boca para insultar é expulso e só o capitão de equipa pode pedir satisfações ao árbitro. Nas substituições, os jogadores passam a ter 10 segundos para sair de campo, têm também 10 segundos para realizar um lançamento lateral ou um pontapé de baliza. Qualquer jogador que receba assistência médica dentro de campo terá de o abandonar. Só pode regressar um minuto depois, a não ser que no lance tenha havido cartão vermelho para o adversário. Há novidades também para o VAR, que poderá, por exemplo, reverter cantos mal assinalados.
6: São regras que vão estar em vigor no Mundial que começa hoje.
0: Muito bem, mais notícias aqui na Rádio Comercial daqui a uma hora. Atenção a quem está de férias no Algarve ou vai nos próximos dias, durante esta hora, bilhetes, convites para ir até ao Zumarino. Fique atento, é daqui a pouco. Para já, a minha música é da Sandra, Ordinary, Alex Warren.

I'm Like a Bird, Nelly Furtado, na Rádio Comercial. 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Refuge, Dermot Kennedy, agora na Rádio Comercial. Eu sou o Renato Duarte. Boa quinta-feira.

0: Justin Bieber na Rádio Comercial. 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
0: 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A Sky Full of Stars, os Coldplay, já a seguir.
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0: E por falar em stars, há uma que está quase quase a chegar, é a Tecas, fica consigo a partir da 1 da tarde aqui na Rádio Comercial. Eu, Renato Duarte, estou de volta amanhã às 10 e espero por si. Já a seguir, David Guetta e Teddy Swims, Gone, Gone, Gone, vão os dois estar em Portugal este ano com a Rádio Comercial, não perca.
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0: Pedro Brunhosa e Cabané na Rádio Comercial, em casa, no carro, em todo lado. Agora até Casi Carolina Torres e também a Sandra Braga Fernandes para nos dar conta das notícias. Olá, boa tarde.
1: Boa tarde. Na última semana, o cabaz essencial de 63 produtos monitorizado pela Deco Proteste desceu 3,74€ para 255€. Aproxima-se dos valores do início de abril. É a maior descida das últimas semanas e fica próximo então desses valores. A couve, a coração, o pão de forma sem côdea e a manteiga com sal foram os produtos que mais aumentaram. Fernando Valente, o principal suspeito no caso da grávida da Mortosa, voltou a ser absolvido, desta vez pelo Tribunal da Relação do Porto, que manteve a decisão do Tribunal de Aveiro. Os juízes falam em

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3: No México foram ainda convocados Alejandro Fernández, Belinda, Maná, J Balvin, Danny Ocean, Tyler ou os icónicos da música latina Los Ángeles Azules. Um dia depois, o foco estará no Canadá e nos Estados Unidos. Em Toronto, sobem ao palco Alanis Morissette, Eliana, Jesse Reyes ou Michael Bublé. No mesmo dia, mesmo nos Estados Unidos, o plantel de artistas é composto por Future, Anitta, Lisa, Rima e Katy Perry.
4: A 12 de junho, o Canadá defronta em casa a Bósnia-Herzegovina. No mesmo dia, os Estados Unidos vão jogar frente ao Paraguai em Los Angeles.
5: Muito obrigada e até já.
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5: Vamos lá então arrancar com isto, Tecas.
13: E Carolina Torres.
5: Prontas para mais um dia, num dia antes de eu ir de férias.
13: Pois é!
5: Mas vais ficar bem entregue.
13: Vou.
5: Amanhã vem cá a Marta, não é?
13: Vem com a Marta.
5: A Marta fazer contigo.
13: Vamos.

0: Marina Barros na Rádio Comercial. Estamos em 40 minutos de música seguida. E abrimos agora o grande livro dos dias de para sabermos finalmente o que é que celebra hoje.
1: Bom dia.
0: Há malta que está desde manhã a pensar nisto.
1: A pensar, o que é que celebra hoje?
0: Mas hoje, o que é que eu vou celebrar? Quais são os meus motivos para eu viver hoje? Primeiro que tudo, a abertura do Mundial 2026.
1: É, pá, sim.
0: É hoje, começa.
1: Malta está muito animada com isto, não é? Nós já jogamos para a semana.
0: Tu não estás entusiasmada com o Mundial?
1: Estou.
0: Pá, eu adoro Mundiais Europeus.
1: Tô.
0: Malta junta na esplanada, com grandes ecrãs a ver os jogos, tudo pelo mesmo. Não há cores, só há uma cor, a cor de Portugal.
1: Recebeu o briefing.
0: Mas é verdade.
1: Há cores, há duas ou três.
0: Sim.
1: Eu gosto do Mundial que põe em Portugal na boca do mundo também, sim, não é? E as pessoas.
0: Mas sabes
1: muito
0: que me está a assustar um bocadinho toda esta crença que as pessoas têm de que Portugal vai ser campeão mundial este ano.
1: Acham que há uma mística. Achas que a queda é maior?
0: Sim. Eu acho que a queda é maior, a pressão é maior para os jogadores, porque eu sinto que existe toda uma mística em volta deste Mundial, porque lá está, calcula-se que seja o último Mundial de Cristiano Ronaldo e, portanto, ele merece este título que lhe falta, que é o de campeão mundial de futebol.
1: Merece, é indiscutível.
0: Yeah.
1: Este também merece, sem dúvida, o título de campeão mundial.
0: Mas a mim assusta-me, porque, por exemplo, no europeu, nós não estávamos nem aí, quer dizer, nós passamos da fase grupos sem uma única vitória, só com empates. E de repente, ok, é assim, só empatámos, agora vamos ganhar jogos. Sim, realmente ganhámos, fomos à final e ganhámos também à França, mas assusta-me um bocadinho este.
1: Tem muito que ver também com um timing que é tão difícil de controlar, que às vezes não tem que ver com. Olha, por falar disto, e já agora, pronto, se calhar estamos a alongar, mas é o quê? Acabei o teu Nadal. Comecei e acabei no mesmo dia.
0: Ah, pois é, já vamos falar sobre isso.
1: Pá, e é isso que nós estamos a falar. É tão fixe ver que o ténis é um desporto, como o futebol e como outros, em que o timing dita tudo. É assustador. Às vezes não ganha o melhor, nem o mais talentoso, nem o que mereceu. Ganha porque calhou.
0: Pá. Não concordo muito com isso.
1: Já vamos discutir, então.
0: Mas pronto, olha, só para terminar aqui os dias. Hoje também é o dia de almoçar numa esplanada com vista, mar e gambas.
1: Adoro.
0: E dia das pessoas que não gostam de café, mas gostam do cheiro.
1: É o dia da Mariana.
0: É o dia. Então,
1: exatamente.
0: É o dia da Mariana. Pá,

0: e Buba Espinho na Rádio Comercial com Cidade. Agora, vamos falar de um orgulho enorme que eu sinto neste momento de Carolina Torres ter passado o seu feriado a despachar a série do Nadal.
1: Do Nadal.
0: Rafa. Chama-se Rafa, se quiseres.
1: Primeiro, o Nadal é realmente um homem muito bonito.
0: Sabes que depois de tu teres dito várias vezes isso ao longo da emissão, eu comecei a olhar para ele com outros olhos.
1: Ele era tão lindo.
0: Porque eu olhava para ele, opá, no âmbito esportivo, grande jogador, és o incrível, toda essa
1: talento
0: tua capacidade
1: e tal, mas nunca olhaste para ele, tipo, olha que rapaz bonito.
0: Não.
1: E já percebi porque é que eu achava tão bonito. Primeiro, ele é aquele rapaz da ilha, não é?
0: É de Palma de Maiorca.
1: Palma de Maiorca. É o rapaz da ilha, tipo moreno, olhos rasgados, cabelo comprido. É bonito. Mas ele é era meio underdog e usava tipo as camisolas, era meio fora, não usava aquele polo típico do ténis, usava as caveadas com aqueles corsários meio estranhos. Eu acho que o facto de ele ser assim meio rebelde, meio alternativo, fez-me olhar para ele de outra maneira.
0: É assim,

0: Então, foi o meu namorado que desenvolveu esta teoria ontem.
1: É assim, o Nadal, eu acho que ele só foi underdog mesmo no início da sua carreira, quando ele era, quando ele tinha os seus 17 anos, que começa a fazer frente aos maiores e ganha depois um Grand Slam aos, que é um dos maiores torneios.
0: Sim, mas sabes, pronto, lá vai ela.
1: Desculpa,
0: não. Fora com as informações. Não, mas estou a brincar.
1: Continua.
0: Ele é underdog sempre. Sabes porquê? Porque ele está a trabalhar com o treinador que é o tio dele.
1: Uhum.
0: Percebes? Ele é o rapazinho da ilha. Tipo, ele não vem de uma família assim, pá, tipicamente do ténis e com um treinador não sei o quê, não sei o que mais.
1: Mas sabes que é engraçado teres essa percepção, mas não creio que seja. Não creio
0: para
1: que
0: mim,
1: corresponda
0: para mim,
1: tipo, com a verdade, sim, tenisticamente falando. Lá está, a família dele sempre esteve muito associada ao ténis, mais, uhum, mais que não seja por causa do tio. Ele começa a treinar com o tio e é o tio, ele agradece e não agradece ao tio no final do documentário, porque ele, de facto, ele puxava muito por ele.
0: Isso era
1: muito agressivo. E, aliás, todas as lesões que foram criadas em cadeia no corpo de Nadal foi porque ele, desde muito pequenino, foi muito estimulado
0: a ser
1: muito profissional.
0: E aguentar a dor, sem dúvida. Sim.
1: E isto vem muito da cabeça dele. Aliás, eu acho que é interessante ver este documentário, não só para compreender o grande jogador que foi, mas o grande jogador que foi baseado num esforço constante em que ele teve o tempo inteiro a conviver com uma dor, ou uma dor no pé, ou uma dor no joelho, ou uma dor na anca, ou uma dor no pulso, e ele contrariava a dor, contrariava prognósticos e diagnósticos.
0: Depois, ignorava e fazia isto. E o meu namorado também disse uma coisa gira, que é, naqueles anos, vamos dizer tipo entre 2000 a 2010, mais ou menos, houve ali uma altura em que tu tiveste o Cristiano Ronaldo, que tu tiveste o Nadal, tiveste o Federer, tiveste o
1: Djokovic.
0: O Djokovic, tiveste
1: LeBron James,
0: tiveste o Tiger Woods.
1: Ah, pronto. Aí está, a meter o golfe. 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
0: Eu quero ver se tu vais ver o documentário do Tiger Woods.
1: Tem que ver.
0: Pronto.
1: Vou ver.
0: Está combinado.
1: É assim, tu já viste do ténis, eu agora vou ter de ver do golfe.
0: Claro.
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0: fase. Obrigado pelo desastre. Mas os rumores são verdade e eu já não estou sozinha.
1: A Bárbara Tinoco na Rádio Comercial. Agora a nossa Sandra Braga Fernandes, que nos traz de novo as notícias. Olá, boa tarde.
2: Boa tarde. O Banco Central Europeu decidiu hoje subir as taxas de juros em 25 pontos base para 2,25%. É o primeiro aumento das taxas diretoras em quase 3 anos, desde setembro de 2023. O BCE justifica com a guerra no Médio Oriente, que está a gerar pressões inflacionistas. Desde julho de 2025, que o Banco Central mantinha os juros inalterados. Na última semana, o cabaz essencial de 63 produtos monitorizado pela Deco Proteste desceu 3,74€ para 255€. Aproxima-se dos valores do início de abril. É a maior descida das últimas semanas. Continuam a ser reforçados os meios para combater o incêndio em Terras de Boro, distrito de Braga. Tem duas frentes, uma arde com intensidade. No local estão mais de 100 operacionais e 7 meios aéreos. Não há casas em risco, nem registro de vítimas, segundo a Proteção Civil. O fogo na freguesia de Valduzende está ativo desde as 8 da noite de ontem. O livro De Volta às Raízes, de Alice da Montanha, é um guia prático para desacelerar e viver em sintonia com a natureza e o ritmo das estações. No livro podemos encontrar receitas saudáveis, rituais simples, plantas, cosmética natural e formas de reconexão com a vida cotidiana através da natureza. A Rádio Comercial Alice da Montanha dá o exemplo da importância das urtigas.
3: As urtigas são uma super planta também. São muito ricas em minerais, ferro, têm até vitamina C e uma série de outros minerais. São ótimas para pessoas que têm anemia. E nós podemos fazer, nesta altura, é um mix de remédio caseiro com culinária, fazer um vinagre de urtigas para pormos nas nossas saladas ou até para diluir num bocadinho de água e beber, caso precisemos assim de uma força extra.
2: É uma das muitas receitas e conselhos que podemos encontrar no livro De Volta às Raízes.
1: Muito obrigada, Sandra, e até já.
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1: Muito bem, notícias atualizadas, o que significa que vamos voltar à melhor música de sempre, não é?
10: Temos aí Maro, Miles Smith e Amy Winehouse.

0: Amy Winehouse em 40 minutos de música seguida na sua rádio comercial. E por falar em 40 minutos, falamos agora de
1: 40 mil euros!
0: Que daqui a uma semana podem ser seus.
1: Podem ser seus e as regras são simples. É só enviar uma mensagem com a palavra vencer para o 68900 e ficar bem atento ao seu telefone, porque desta vez tem que atender com
0: Show Me the Money. Foi com pouco entusiasmo, não
1: também
0: foi?
1: Acho, vai.
0: Vamos tentar outra vez. Um, dois, três.
2: Show Me the Money!
0: Adorava que alguém atendesse com este entusiasmo todo.
1: Achas que sim?
0: Mas uma chamada que não era do Show Me the Money. Só para perceber qual é que era a resposta do outro lado.
1: Eu acho que aqui a Bauer, a nossa empresa, quis voltar com isto porque eu acho que deve ser muito engraçado um tio ligar para um sobrinho e o sobrinho estar a atender o telefone assim.
0: A dizer Show Me the Money. Mas é isto que tenho de fazer todas as sextas-feiras a partir de agora, entre as 2 e as 3 da tarde. A Vera vai ligar para entregar, neste caso na próxima semana, 40 mil euros, mas nunca se sabe, porque isto é sempre a subir.
1: É sempre a subir.

0: Rádio Comercial com 1, 2, 3. E de facto ontem foram 3 golos no último jogo de preparação de Portugal contra a Nigéria.
1: Agora parecias um relato. 3 golos agora, Portugal.
0: Sabes que eu tenho sempre a tendência de puxar um bocadinho esse meu lado quando estou no estádio. E quando estou em particular numa zona onde estão jornalistas a sério a fazer isso. E foi o que me aconteceu ontem.
1: Para quem não viu os stories da Tecas, a Tecas estava de pezinho na relva.
0: Não, se esticasse um bocadinho mais a perna, eu tocava com o meu ténis
1: na linha
0: quase, praticamente na linha de jogo, na linha de campo.
1: Não tiveste medo de levar uma bolada?
0: Sabes que esse foi o meu primeiro pensamento, porque foi eu fui trabalhar para fazer reportagens para a Sport TV e eu era a repórter de pista. E quando me disseram, olha, este é o teu lugar, Tecas, e quando eu vejo uma cadeirinha e à frente não tem qualquer tipo de barreira.
1: Nada.
0: Portanto, eu estico as pernas e estou de facto com os pés no relevado. E eu pensei, bem, isso vem uma bola. Eu estou no lugar, que é aquele lugar que nós chamamos de não tires os olhos da bola, senão
1: a bola vai-te encontrar.
0: É isso, era exatamente isso que eu ia dizer. Mas eu, opá, foi uma experiência muito gira, porque eu estava com linha direta com os jogadores. Eu podia ser a 12ª jogadora de Portugal ou da Nigéria.
1: Diz-me uma coisa, tu adoraste estar ali?
0: Eu adorei estar ali. Ainda para mais, eu estava com o microfone ligado, a dar algumas informações. Lá está, porque eu tinha vista privilegiada para o relevado. Mas eu às vezes esqueço-me que eu estou a fazer um programa de televisão. E então, muitas das vezes, eu parecia que estava só
1: a conversar com amigos.
0: E então, eles até gozaram comigo o Rui Unas, o Pedro Fernandes e o João Miguel Costa, porque eu falava por onomatopeias. Eu de repente estava, ai, ui, ai, não, não, não, ai! Isto foi o meu relato.

0: Este foi o meu relato numa transmissão. Vá lá, percebo-te. Alternativa.
1: Percebo-te, está ali a acontecer tudo à tua frente, estás a levar com a relva quase na cara. Mas agora, o que eu acho graça é, a malta quer toda ir para os camarotes,
0: para as zonas VIP,
1: zona VIP, beber e comer à pala. Não. Até que as quer estar no relato.
0: Eu quero estar o mais próximo dos jogadores e eu nunca estive tão próxima de Cristiano Ronaldo como estive ontem. Diogo Costa foi o jogador que mais próximo teve de mim e epá, foi muito bom.
1: Mas
0: e
1: ao menos não correste, não entraste dentro do...
0: Não,
1: mas houve um rapaz que fez isso, não é?
0: Pois, mas aconteceu uma coisa muito gira, que foi a bola, eu estava a filmar e de repente há uma bola que vem parar às minhas mãos, só que eu estava com o microfone numa mão e com o telefone noutra.
1: Ai, não,
0: então,
1: não apanhaste,
0: não apanhei a bola.
1: A bola,
0: só que ela vem parar.
1: Se apanhado, podias dar assim, estão aí, querido.
0: Não, mas calma, mas a bola caiu-me nos pés e eu dei um pontapé e a bola entrou em jogo. Entrou em jogo, quer dizer...
1: Ah, não entrou mesmo em
0: não,
1: jogo.
0: Não entrou em jogo. Eles a seguir pegaram na bola e fizeram o pontapé de baliza. Mas eu
1: imagina,
0: posso dizer...
1: Tu podias dizer que tinhas participado se eles tivessem enganado e tivessem rolado a bola. Tinhas participado no jogo.
0: Pois, mas não aconteceu.
1: Foi muito engraçado.
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0: Ai, que bonito. Sam Smith na Rádio Comercial, que esteve no Nós Alive.
1: Sim, sim, em 2023.
0: E já a seguir ouvimos a Olivia Rodrigues, que esteve no Nós Alive.
1: O ano passado.
0: E agora neste ano.
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0: Não sei se sabe, mas a Carolina decora todos os cartazes do Nós Alive.
1: Claro que sim.
0: Sabe perfeitamente quando é que atuou o Sam Smith, a Olivia Rodrigo e quando é que vai atuar o Nick Cave, que é no...
1: neste ano.
0: É neste ano.
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0: Terra gira dos 4:30 a tocar em casa, no carro, em todo lado. Agora vamos novamente saber das notícias com a Sandra Braga Fernandes. Olá, boa tarde.
1: Boa tarde. Pela primeira vez em 3 anos, o Banco Central Europeu subiu a taxa de juro diretora. São mais 25 pontos base para 2,25%. O Ministro das Finanças desvaloriza. Miranda Sarmento diz que a situação financeira foi pior após a invasão da Ucrânia.
2: Na dívida pública o impacto ainda é relativamente pequeno e demora sempre muito tempo a subir a taxa de juros média. Nas famílias, as famílias têm assistido a um aumento da Euribor, ainda muito longe daquilo que aconteceu em 2022, a Euribor, dependendo das maturidades, mas está próxima de 2,5%, em 2022 chegou a ultrapassar os 4%.
1: Miranda Sarmenta no Luxemburgo. O BCE voltou a subir a taxa diretora. A Presidente considera que subir os juros em 25 pontos é um sinal necessário, dada a incerteza económica que se vive. São palavras de Christine Lagarde, depois de o BCE ter subido as taxas de juros para 2,25%. Cerca de 130 operacionais combatem o incêndio em Terras de Boro, distrito de Braga. Estão a ser apoiados por 6 meios aéreos. Um fogo que conta com 2 frentes, uma das quais com grande intensidade. Não há casas em risco, nem registro de vítimas. O fogo na freguesia de Valduzente está ativo há horas, desde as 8 da noite. Portugal entrará no Mundial.

0: Madrugada Louca dos Descendentes a tocar na Rádio Comercial e eu gostava muito que o Toy Story continuasse a fazer sequelas para os meus descendentes no futuro poderem ver dos meus filmes favoritos de sempre.
1: Eu acho que a única razão que eu tenho para ter filhos é poder mostrar
0: os desenhos animados favoritos da mãe.
1: Sim, sim, desde o início. E ver outra vez com ele.
0: Sabes que eu há pouco tempo vi todos os filmes do Toy Story, portanto até ao 4, sim, seguidos.
1: Para agora poderes ver o 5.
0: Exato, que vai estrear no dia 18 de junho, mas nós temos aqui espaço para ir à antestreia deste filme.
1: E spoiler alert, já assim de repente, é que nós também vamos.
0: Tu vais.
1: Tu não vais.
0: Eu não vou à antestreia, mas tu possivelmente
1: eu vou,
0: vais.
1: Com certeza.
0: Dia 14 de junho, portanto, domingo às 11 da manhã no Norte Shopping. Quem é que quer convites duplos?
1: É ligar. Eu quero.
0: Pronto, tu queres. Já vou meter aqui um de parte para ti.
1: Obrigada.
0: Mas para quem quiser está a ouvir neste momento, é ligar o 808-20-10-30, 808-20-10-30 para ir até ao cinema ver o Toy Story 5.
1: Qual é a tua personagem preferida?
0: Senhora Batata.
1: Sou uma batata casada.

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0: Isto é para deixares saudades, não é? Que eu vou de férias e vou estar
1: tu
0: sempre
1: tens
0: a pensar.
1: Saudades que eu canto.
0: Às vezes surpreendes e gosto disso. Outras vezes, por exemplo, lá está ela, outra vez a mostrar que tem uma boa voz.

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0: pessoal.
1: E agora vamos saber mais sobre o que se passa no mundo. É a edição das 4 com o Gonçalo Teles. Gonçalo, boa tarde.
2: Olá, boa tarde. Portugal vai ativar a cláusula europeia que permite não cumprir temporariamente as regras do orçamento. O governo explica que é para enfrentar as despesas extra provocadas pelo aumento dos preços da energia. Com esta cláusula, Portugal pode gastar mais sem entrar em

0: cumprimento e já ativou este mecanismo para despesas também de defesa. O Banco Central Europeu decidiu subir a taxa de juro diretora pela primeira vez em 3 anos. São mais 25 pontos base e o novo valor é 2,25%. Na reação, o Ministro das Finanças diz que a inflação e a Euribor estão ainda longe dos valores do início da guerra na Ucrânia e esta subida não era necessária.
1: Naturalmente há uma preocupação do BCE. O BCE teve uma ação muito importante em 22. Entendeu dar este primeiro sinal ao mercado. Veremos os próximos meses. Eu mantenho a minha opinião de que podia não ter dado este sinal e ele não era absolutamente necessário. Mas respeito naturalmente o mandato e a independência do Banco Central Europeu.
0: Já a Presidente do BCE diz que a subida é um sinal e é necessária por causa da incerteza e da previsão de inflação. Donald Trump volta a ameaçar o Irão com ataques muito fortes na próxima noite. Na rede social Truth, diz que os iranianos já não têm marinha, força aérea, radares ou qualquer tipo de defesas. O presidente norte-americano diz ainda que num futuro não muito distante pode tomar vários pontos do Irão de maneira a controlar o mercado de petróleo e de gás. A UEFA escolheu o árbitro somali Omar Artan para apitar a Supertaça Europeia. Este árbitro foi impedido de entrar nos Estados Unidos para ajuizar o Mundial, que começa hoje, apesar de estar na lista da FIFA. A UEFA explica que escolheu Artan ao abrigo de um acordo com a Confederação Africana de Futebol. A Supertaça Europeia é a 12 de agosto entre PSG e Aston Villa.
2: Agora são 4 da tarde na Rádio Comercial.
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2: Aliás, este programa hoje até às 7 é de letra. Vou só dizendo assim coisas. Obrigado. E a dar qualquer coisa. Bom, vamos então até às 7. Joana Azevedo, Diogo Beja, para mais um Já Se Faz Tarde. Bom regresso a casa. E São Belo desse rádio, começamos com Rosalía, One Direction e os vizinhos daqui a pouco. Boa viagem.

0: Chama-se precisamente Stay Love, a música nova do Luís Capaldi na Rádio Comercial. 4h24, vamos falar de algo que é difícil para mim, mas antes...
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2: Olha, hoje, por acaso, a adivinha foi a pensar em ti. Fala de germes. Não é que tu sejas um germe.
0: A maneira como tu disseste isso.
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0: Bom, este germe tem medo de germes. Esta notícia indica que uma secretária tem 400 vezes mais germes que uma sanita.
2: A pergunta é, secretária de quem?
0: É só as pessoas afastarem-se desta secretária particular, não é?
2: Calma aí, o que é que as pessoas andam a pôr nas secretárias?
0: Mas isto também não é cá, um estudo foi feito no Reino Unido. Cá não, cá de certeza que não.
2: Cá as secretárias estão todas limpinhas.
0: Mas mais de 2/3 dos trabalhadores dos escritórios do Reino Unido estão em risco de apanhar uma doença devido à sujidade das secretárias. Mas quão sujas têm de estar?
2: Sim, é limpa.
0: Xiça. Não são limpas corretamente com produtos antibacterianos e assim acumulam sujidade e o quê? Germes, pumba.
2: Germe. Um computador, em média, acumula 20.961 germes.
0: E só 87...
2: Nem sabia que havia tantos germes.
0: Nem eu. E só 87 ou 88 teclas, quer dizer, não faz sentido. Lá está, se adicionar o teclado, tem 3.295 germes, o rato 1.676 e o telemóvel tem só 25.000.

0: o 127. Por isso é que há uns anos comprei um gadget que limpava o telemóvel com infravermelhos.
1: Mas não é só na secretária que está o perigo. Foram encontrados 2.483 germes na alça da chaleira do escritório. Sim. A contrastar com os apenas 49 encontrados na sanita.
0: Sabes porquê? Porque a sanita não é usada. As pessoas não se sentem confortáveis,
1: fazem
0: só em casa. E por isso mesmo, só há germes nos sítios que eles realmente utilizam.
1: É isso.
0: É isso. Até a torneira, atenção, que está cheia de água à volta, não é? De onde sai a água, esconde cerca de 1.300 germes. Pá, isto é uma coisa...
1: São muitos germes. Enfim,
0: eu só espero é que nunca ninguém se lembre, ou que alguma vez alguém se lembre, de vir fazer este estudo aqui para a rádio.
1: Não, nunca mais vem.
0: Não, eu fico em casa.
1: Exato.
0: Teletrabalho.
1: Faz home office.
0: Faz. Depois não se pode fazer este estudo em casa também, só depois não tenho sítio onde viver, não é? O que é que eu faço à minha vida?
1: Primeiro são os teus germes.
0: São os meus.

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1: Parado em Sete Rios para a Margem Sul, também há 5 em Monsanto para a Ponte de Moreiras, agora com o acidente na descida da Pimenteira, o IC19 já no Estado Maior até a Amadora em direção ao Sintra, também na A1 temos informação de um caminhão parado ao quilómetro 45 antes da área de serviço de Aveiras a causar paragens no sentido Lisboa-Porto. No Porto, sinais amarelos vê-se aí de Bessa Leite para Francos, do Mercado para A3 e da Ponte Lessa até à AVCI. Para troca de informações, 820-2010.
2: Às 10 já voltamos a falar. Obrigado, até já. 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Já que falámos da temperatura que sobe, vamos saber do sol à chuva. 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Chuva não é de certeza?
3: Por acaso pode, sim, há a possibilidade de ocorrência de aguaceiros e trovoada.
2: 0 a 10, quão está isto tudo maluco?
3: Está tudo maluco, porque a temperatura vai subir. Está a sentir o calor de hoje, amanhã ainda vai estar mais. A máxima mais baixa é de 29 graus em Faro. E depois é por aí cima. 31 na Guarda, 34 em Aveiro, Porto, Viana, Viseu e Bragança, 35 em Leiria e Vila Real, 36 em Castelo Branco, 37 para Coimbra e Lisboa, 38 em Setúbal, Santarém e Beja, Braga 39 e Évora 40.
2: Meu Deus, não sei o que é que posso ter em relação ao dia de amanhã, se quer leve gelo ou assim, ou uma ventoinha.

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0: Isabel Turizo na Rádio Comercial com La Bachata. Imagino que é dançar La Bachata ali à beira da piscina no Zumarino. É possível? Só tem a ganhar um dos convites que temos para oferecer para o Zumarino, não é?
1: É.
0: É tão simples quanto isso.
1: É. E é muito fácil.
0: É muito fácil.
1: Nós também não estamos aqui para dificultar a vida a ninguém.
0: E de resto estamos a dar a indicação que isto vai acontecer. Portanto, daqui um bocadinho, prepare-se, vamos lá oferecer convites para o Zumarino.
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1: Taylor Swift daqui a pouco na Rádio Comercial. Agora vamos ouvir o Gonçalo Teles com a edição das 5. Gonçalo, boa tarde.
2: Olá, boa tarde. Há mais de 160 operacionais a combater um incêndio no concelho de Terras de Bouro, em Braga. Tem uma frente ativa, já começou ontem, pouco antes das 8 da noite. A Comercial confirmou junto de fonte da Proteção Civil que nesta altura não há feridos nem casas em perigo. A esta hora há 4 aeronaves no combate, além dos mais de 160 operacionais. Hoje há risco máximo de incêndio em perto de 100 concelhos de 12 distritos de Portugal continental. A maioria no interior norte e centro, também no Alentejo. Amanhã o risco máximo estende-se a concelhos do litoral. O antigo deputado do PSD, Luís Leite Ramos, vai liderar a estrutura de missão do PTRR, o programa do governo para responder às tempestades do início do ano. Tem quase 23 milhões de euros, uma duração prevista de 9 anos, um anúncio feito depois do Conselho de Ministros de hoje. O Ministério do Ambiente abriu há meia hora as candidaturas aos apoios para a compra de veículos elétricos. Este apoio tem um total de 10 milhões de euros para atribuir e um dos objetivos é substituir veículos a combustão precisamente por elétricos. São elegíveis compras feitas desde 1 de janeiro do ano passado. As candidaturas são feitas no site do Fundo Ambiental. Vários andares do Pentágono estão encerrados ou a ser evacuados por causa de um incidente com materiais perigosos. A imprensa norte-americana cita o porta-voz do Pentágono, diz que há um problema com a qualidade do ar que obrigou a medidas de prevenção. A equipa de segurança do Pentágono diz que deve demorar 1 a 2 horas a fazer os testes necessários para perceber o que levou a este alerta. A CNN Internacional diz que as forças de segurança que estão no local estão a usar máscaras de gás e equipamento de proteção química.
1: Já há algum tempo que o ar anda difícil para aquele lado. 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
3: IC19, no sentido de Lisboa-Sintra, há um acidente na saída para a Amadora, fila em Pinamanique, segunda circular com demora de Benfica até às Calvanas, devido a um acidente. Ponto 25 de Abril, com fila em Campolide para Almada, A5 em Monsanto para a Ponte. Em Santaria, há um caminhão avariado na A1 a causar paragens no sentido de Lisboa-Alverca. No Porto, VCI de pior de Bonjoia para A3 e A28 entre Sendi e a VCI, está complicado nos dois sentidos.
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3: Poderá haver aguaceiros e trovoada amanhã.
1: Como é que é possível?
3: Mas, ao mesmo tempo,

0: por causa do calor excessivo para a altura. 29 graus é a máxima para Faro, 31 na Guarda, 34 em Aveiro, Porto, Viana, Viseu e Bragança, 35 em Leiria e Vila Real, Porto Alegre 36, 37 em Coimbra e Lisboa, Setúbal, Santarém e Beja com 38, Braga 39 e Évora 40.
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0: desta semana com o Renato Duarte.
1: Renato Duarte e a sua emissão dedicada aos Bandit Wonders dos anos 90.
2: Eu vi logo que era coisa do
1: Renato. Logo que era Renato.
2: Logo.
1: É, porque ele só vive uma vez, isso percebe-se bem. Percebe-se bem. Bom, vou dar aqui uma dica. Por falar em voltar aos anos 90, já sabe desde essa altura, quem passa pelo Algarve tem de parar obrigatoriamente no Zumarin. Até porque o Zumarin recebe cerca de 620 mil visitantes por ano, o que é impressionante, não é?
2: É muito habitante.
1: Está escrito habitante.
2: É visitante.
1: Vivem lá todos, vivem lá todos. É visitante.
2: Mas que é, se calhar queria lá viver. Se quiser ser um dos visitantes em 2026, a Rádio Comercial tem para oferecer entradas, ganham os 5 ouvintes mais rápidos a ligar e a responder uma pergunta. Atenção, tem que responder à pergunta e tem que responder corretamente.
1: Nem nada. Em que ano abriu o Zumarin, ok? Em que ano abriu o Zumarin? É essa a resposta que tem de dar através do 808 20 10 30. Em que ano abriu o Zumarin?

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3: O que me leva a pensar que tu estavas, ou tu achavas que estavas a pensar que estavas no banho, não é? Porque é onde as pessoas cantam mais.
4: Por acaso eu não canto muito no banho.
3: Não.
4: Não.
3: Mas para efeitos de ligação dá-me jeito. Porquê? Vamos falar de tomar banho antes de dormir às escuras. Parece
4: Sim.
3: que é uma...
4: É uma tendência.
3: É uma tendência isto, não é? É.
4: Chama-se mesmo, tem um nome e tudo.
3: Pois claro.
4: Adivinha qual é o nome? É inglês, claro,
3: ah, okay, pois...
4: não é? Porque é trend, é inglês.
3: Dark shower,
4: exatamente. Porque ajuda a adormecer mais rápido.
3: Olha.
4: E a lógica é simples e até faz sentido. Menos luz ao final do dia, menos estímulo para o cérebro, portanto facilita o desligar, não é? Antes de ir para a cama. Não é que se estudam muito, não é que existam muitos estudos sobre tomar banho às escuras em si, mas faz sentido quando pensamos aquilo que sabemos já sobre o sono, não é? Que é preciso ir desligar
3: sim,
4: para induzir
3: poucos,
4: o sono.
3: Não pode ser totalmente às escuras, senão a pessoa, em princípio, não. Cai, bate com a cabeça e depois nunca mais
4: e
3: adormece.
4: É verdade.
3: Não é? É uma chatice.
4: Então eu adormeço de vez.
3: Não adormece. Ou então,
4: não, é, não, não é essa a missão.
3: Ou então entra no descanso eterno. Mas realmente tem a ver muito com a luz, não é? Porque o cérebro fica baralhado se tivermos com muita luz, não é? E portanto atrasa a produção de melatonina, que é a hormona que toda a gente sabe ajuda a dormir.
4: Exatamente.
3: É?
4: E depois há outra coisa que tem a ver com essa luz, porque normalmente nas casas de banho temos luz branca,
3: a luz é
4: muito intensa.
3: É verdade.
4: E então, se reduzirmos a luz ou desligarmos
3: uma luz mais quente,
4: uma luz
3: e tal,
4: mais quentinha,
3: como a água, não é? Água quentinha.
4: Água a correr.
3: Pois. E depois ao banho, isso. Banho, as pessoas sempre dizem, tomas um banho e vais dormir que
4: ficas
3: que
4: mais relaxado.
3: Ficas logo coisa, não é? Pronto, então é um bocadinho isso. Portanto, menos luz, menos estímulos, um momento mais calmo antes de ir para a cama. Já sabe, é só experimentar hoje. Eles chamaram isto o quê? Dark showering. Dark showering. Eu acho que isto é tomar banho à sombra. Realmente está. Olha, nem a propósito, está aqui o Sombra. Que surpresa, não tinha reparado.

0: Comercial com o Summer Jam. E que calor que está e que vai estar. Vamos falar sobre isso daqui a pouco. Antes ainda vamos saber do trânsito e é depois disto.
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0: Sandy Coelho, mais uma vez boa tarde. 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Como é que estão as coisas?
13: Com um acidente em Linda a Velha, na A5, Lisboa, Cascais, o trânsito.

0: Já parado em Monsanto, também Monsanto para a Ponta. A Ponte mantém-se em Campo Líder para a Almada. O IC19 do Estado Maior até ao Palácio. A segunda circular da área comercial até às Calvanas, onde ocorreu um acidente. No Porto, vê-se aí também com um acidente na Perlada, Rábida Freixo. O trânsito já acumulado em Coimbrões, da Ponte Freixo até à A3, onde há também um acidente na saída para a A3, Freixo Rábida, e depois de Francos até à Ponte da Rábida, também da Ponte Essa até à VCI e à 3 de Águas Santas também para a VCI. Para a troca de informações, 820-2010.
1: Obrigado, Arsénio. Até já. 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Falámos das temperaturas que sobem, mas não falámos bem de quanto elas vão subir. 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
2: Sol e o dia que vão subir demasiado.
1: Exato.
2: Atenção que há a possibilidade de ocorrência de aguaceiros e trovoada. Aquele tempo de trovoada é aquele
1: sim,
2: tempo chato.
1: Sim, ele chama tempo de trovoada.
2: Sim, tá, mas...
1: está meio crazy. Tá,
2: pois,
1: tempo
2: todo
1: tá crazy.
2: O país em aviso amarelo porque está muito caliente, está muito calor. Máximas para amanhã... 40 graus em Évora, 39 em Braga, 38 em Setúbal e Beja, Coimbra e Lisboa 37, Castelo Branco 36, Leiria 35, 34 para Aveiro, Porto, Viana, Viseu e Bragança, Guarda 31 e Faro 29.
1: 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Amanhã com este calor todo é melhor procurar um refuge fresco? É assim que se chama.
2: É melhor.
1: Um refúgio à sombra. Agora, Dermot Kennedy com música nova na Rádio Comercial.

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1: Dermot Kennedy na Rádio Comercial, antes do Eu É Que Sei, o mundo visto pelas crianças. Hoje vamos ouvir a Tecas à conversa com os miúdos do Externato do Parque em Lisboa.
2: E a pergunta é: Portugal vai ganhar o Mundial?
1: Repara, aqui no sistema não tem o ponto de, não tem o ponto de interrogação.
2: Parecia uma,
1: é uma afirmação. Portugal vai ganhar o Mundial. E eu pensei, então pronto, boa. Para que é que vamos todos para lá? Mais vale oferecer já a taça.
2: Se a senhora Dona Zeta diz.
1: Pronto, a senhora Dona Zeta.
3: Gostam de futebol?
4: Portugal ganhou todos os jogos de preparação para o Mundial, menos um contra o México que empatou.
3: Ok, bem, tu estás muito bem informado. Agora...
4: Eu vejo todos.
3: Vês todos os jogos?
4: Todo o show que eu estava em Nova Iorque, mas sei quanto é que ficou.
3: Quanto é que ficou?
1: Bem,
3: muito bem.
4: Foi mas do Gonçalo Guedes e gol do Bruno Fernandes.
3: Meu Deus, mais sabes tudo. Quem é que daqui acha que Portugal pode ganhar o Mundial de Futebol?
4: Porque o Ronaldo é o melhor jogador do mundo. E é o último Mundial que o Ronaldo vai ter.
3: Ai, Ronaldo. E portanto achas que Portugal vai ganhar?
4: Sim.
3: É? Também todos acreditam que Portugal vai ganhar?
4: Sim.
3: Então e Portugal vai ganhar a quem na final, já agora? Já que estão com este...
4: Ah, eu acho que vai ser França.
3: Ok.
4: A França está muito...
3: Brasil. Vai ganhar ao Brasil. Vai ganhar por quantos?
4: 10.
3: 10-0?
4: 10.
3: Grande final.

0: sei.
1: Só hoje é que eu fiquei um bocadinho entusiasmado. Não, confesso, não estava ainda, porque isto parecia que estava a meses de acontecer. E hoje temos aqui uma espécie de uma participação interna na empresa, não é?
2: Sim, sim.
1: Há tipo um torneio.
2: Uma previsão
1: podemos
2: interna.
1: Simular os vários grupos e as vitórias e
2: sim.
1: as eliminatórias.
2: Também participei.
1: E então, realmente, o partido ganha Portugal, não é?
2: Para mim ganha Portugal.
1: Ganha Portugal, pronto. E então hoje fiquei mesmo entusiasmado. Pensava, já agora fiz apostas, agora quero ver se aquilo vai resultar ou não.
2: Estou estupidamente otimista.
1: Entusiasmada, claro.

0: Música nova dos Maroon 5, cheira a verão. 9 minutos das 6 na Rádio Comercial.
1: É assim que se chama?
0: Sim. É nova dos Maroon 5, 9 minutos de... É isso que estavas a dizer, que a música não. Se chama 9 minutos das 6 da Rádio
1: Comercial. Não, cheira a verão.
0: Ah, sim. É nova dos Maroon 5, cheira a verão.
1: Cheira a verão.
0: Cheira bem, cheira a Lisboa. Há várias opções.
1: Esse é o segundo single.
0: A próxima vai ser essa. É todo um disco dedicado aos cheiros.
1: E é em português.
0: E tudo em português, óbvio. Os títulos das músicas, não. Bom, os calemas já a seguir. Não sei se já disse. 9 minutos das 6. Cheira a verão.
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Dois minutos para as seis na Rádio Comercial. Daqui a pouco vamos ter convites para oferecer para ver ao vivo uma ideia genial. Está no Teatro Maria Matos em Lisboa e tem obviamente a garantia da Rádio Comercial. Vamos oferecer os convites daqui a pouco.

0: The Gift para ouvir daqui a pouco na Rádio Comercial. Agora vamos ouvir o Gonçalo Teles com a edição das 6. Gonçalo, boa tarde.
1: Olá, boa tarde. PSD e Chega não chegaram a acordo para aprovar o pacote laboral. Montenegro e Ventura estiveram reunidos esta tarde e, à saída, o líder do Chega explicou os pontos da discórdia.
2: Um desses temas é a idade da reforma e a questão de que para nós é importante de se iniciar o trajeto de descida da idade da reforma. O outro é a questão das férias dos trabalhadores e da questão de acabar com as restrições que tinham sido impostas pela Troika. Não houve acordo em relação a essa matéria.
1: Os dois líderes também conversaram sobre a prestação social única. Neste caso, Ventura admite um acordo e explica uma possível solução.
2: Que seja feita a baixa sem votação deste projeto, da prestação social única, em relação à votação de sexta-feira, para que no prazo de uma semana, que é o que ficou definido, se possa chegar à fórmula que pretende estabelecer este princípio, repito, do qual não abdicamos. Quem vem de fora de Portugal e quer receber subsídios em Portugal tem que contribuir de alguma forma para Portugal.
1: Declarações depois de uma reunião no Palácio de São Bento esta tarde. Já há quase 200 operacionais a combater o incêndio que começou já ontem no Conselho de Terras de Boro, em Braga. Tem uma frente ativa e a Comercial confirmou junto à Proteção Civil que não há feridos nem casas em perigo. Há também 4 aeronaves no combate. Hoje há risco máximo de incêndio em perto de 100 concelhos de 12 distritos de Portugal continental. O Governo escolheu o antigo deputado do PSD, Luís Leite Ramos, para liderar a agência que gera o PTRR, é o programa para responder às tempestades do início do ano. Tem quase 23 mil milhões de euros e uma duração prevista de 9 anos. O encerramento e evacuação de alguns andares do Pentágono esta tarde foi falso alarme. Houve um alerta de incidente com materiais perigosos e um alarme para eventuais problemas com a qualidade do ar. A CNN Internacional cita fontes próximas não identificadas para adiantar que não se confirmou qualquer problema.
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3: Um acidente na A5 em Linda Velha, sentido Lisboa-Cascais, com filas no Alto de Monsanto. Sentido inverso, trânsito em Monsanto para a Ponte. Ponto 25 de Abril, com paragens em Campolide para a Almada. IC19, filas de Pinamanique até ao Palácio. E segunda circular, com demora de Benfica até às Calvanas, devido a um acidente. No Porto, lentidão na A1, de Coimbrões para as Antas, na VCI. Sentido inverso, de Bonjoia para a 3 e também demora de Francos até à Rábida. E A3, com trânsito intenso de Águas Santas até chegar à VCI.
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3: Um calor insuportável amanhã, com aumento de nubulosidade durante a tarde. Pode até chover e pode haver trovada também. Pequena subida da temperatura, já estava fresquinho.
0: Claro.
3: E então amanhã as temperaturas vão subir até aos 40 graus em Évora, 39 em Braga, 38 em Setúbal, Santarém, Beja, Coimbra e Lisboa, 37, 36 para Porto Alegre e Castelo Branco, 35 em Leiria e Vila Real, 34 em Aveiro, no Porto, Viana, Viseu e Bragança, Guarda, 31 e 29 para Faro.
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0: É claramente a não perder. A não perder também, porque está mesmo em fim de temporada a peça Uma Ideia Genial. Mas não se preocupe, a temporada está a chegar ao fim, mas os convites que temos para oferecer, não.
3: Pois não, temos convites para oferecer no 808-20-10-30, um convite duplo para ver Uma Ideia Genial amanhã no Teatro Maria Matos, em Lisboa.
0: Tem Ana Guiomar, tem Sandra Faleiro, tem Ruben Madureira, tem Cristóvão Campos. Eu agora parecia João Baião no Bico Estou Sico. Tem Ana Guiomar, tem! Exatamente, é isso mesmo.
3: Os mais novos não vão perceber não a referência, ideia. Se calhar. Mas uma busca no Google
0: YouTube,
3: ou no YouTube.
0: O YouTube vai descobrir. 808-20-10-30 está a valer. Boa sorte e boa peça com a Rádio Comercial.
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5: 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Temos um ouvinte em linha.
6: 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Só existe passar no túnel do grilo sem...

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3: Tu até três, se quiser ser feliz.
4: The Gift na Rádio Comercial. Eu às vezes conto até 3, conto até 10 para tentar ser feliz durante a adivinha, mas não.
5: Agora tens de contar até 47.
4: Ah, é a porcentagem?
5: Porque é, não, porque em média demoramos 47 minutos.
4: A fazer qualquer coisa?
5: A fazer uma coisa, exatamente, a fazer qualquer coisa. O que eu quero saber é o que é essa coisa.
4: Seria
5: 47 minutos em média.
4: Seria uma rádio altamente entusiasmante, não é? Excitante mesmo, se eu estivesse aqui a contar até 47. E 47 minutos, só para tentar perceber o tempo que era e o que é que... Em média demoramos 47 minutos a fazer uma coisa. Em média. Será cortar o cabelo? Demora um bocadinho menos tempo, não é tanto. Mas se calhar as mulheres demoram um bocadinho mais tempo, não é? Pois há umas demoram menos tempo ainda. O meu demora quase isto. Que é muito.
5: Pois, porque às vezes com o corte vem outras coisas. Vem a pintar ou retocar alguma coisa. Ou hidratar ou fazer
4: exatamente
5: um tratamento.
4: É 47 minutos. É bastante tempo, hein?
5: É muito tempo.
4: Mas também pode ser... É muito tempo se pensarmos numa... Tá, umas tarefas deste género. Mas se for, por exemplo... ou cozinhar o jantar, ou comer o jantar em família, já não é assim tanto. Parecendo que não, isso passa mais ou menos depressa.
5: Claro.
4: Não é?
5: Tudo é relativo.
4: É, tudo é relativo. Tudo é.
5: 47 minutos pode ser num instante, pode ser uma eternidade.
4: Pois.
5: Depende.
4: Pois.
5: Não é? Se for uma coisa boa, 47 minutos passa rápido. Se estivermos a fazer uma coisa que nos custa muito, 47 minutos nunca mais passa.
4: De resto, a Bárbara Tinoco fez uma música sobre isto. Ela só enganou-se foi no número, porque ela só quer saber para que é que 10 minutos davam. Mas 47 então dá para muito mais. Não é, Bárbara?
5: Muito.
4: Vamos lá.

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3: Só a Maria que tem, nós estamos fortíssimos junto dos pequenos ouvintes da Rádio Comercial.
4: Olá, Diogo.
5: Olá.
4: Olá, Joana.
5: Olá.
4: Nós achamos que é adormecer a ver um filme. Beijinhos da Inês.
6: E da Francisca de Braga.
3: Beijinhos para a Inês e para a Francisca.
5: Sim.
3: Muito bom. E para Braga também. Eu acho muito tempo. Não é?
5: Depende.
3: Depende se o primeiro ato é bom, não é? Do filme.
5: Ou se, ou da tua quantidade de sono.
3: Pois,
5: se estiveres com muito sono, adormeces logo. Se não, demoras um bocadinho. E depois, sim, depende da qualidade do filme.
3: Do filme, exatamente.
5: Primeiro depende da qualidade do sono e depois depende da qualidade do filme.
3: É uma série de fatores, isto é muito complexo. Vai por mim, Diogo, é fazer exercício físico. Pode ser o tempo médio de um treino, por exemplo, entre começares e terminares, pode ser. Chegar ao trabalho e chegar a casa também, ou seja, as viagens. Eu, se juntar a viagem de vinda e a viagem de ida, deve ser mais ou menos, deve andar mais ou menos à volta disso, por acaso.
5: 47 minutos?
3: Sim.

0: Não,
1: ninguém se lembra.
0: Não, não, ninguém se lembra.
1: Os nossos ouvintes são como nós também. Sim, não tem memória nenhuma.
0: É um problema grave. As pessoas que fazem o programa e as pessoas que ouvem o programa esquecem rapidamente aquilo que não interessa. É isso que acontece.
1: Tem que tomar notas, nós precisamos de si.
0: Sim, claro. Eu estou aqui a dar algo de mim.

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6: 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Como está a ser este regresso a casa, Arsénio Coelho?
7: Complicado na ponte 25 de Abril, acidente mais um resolvido há instantes no início da ponte, o trânsito agora parado de Campo Lido até Alcântara, mas já com o acidente resolvido, acessos preenchidos, assim que mantém-se em Monsanto para a ponte em Moreiras, o IC19 de Pinamanique até ao Palácio em direção a Sintra, a segunda circular do Eixo Norte-Sul até às Calvanas, ainda o acidente em Via Longa na 1 km 12, Lisboa-Alverca, condicional trânsito desde Santa Iria, no Porto VCI, da Afurada até às Antas, sentido inverso do mercado até à 13 e de Francos até à Ponta Rábida, há apenas dois sentidos e em Guimarães há um acidente no início da circular urbana, sentido sul-norte, a condicionar muito o trânsito em Crechumil. Para troca de informações, 820-2010.
6: Eu. Obrigado, um abraço e amanhã mais. Até amanhã. Amanhã. 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
8: Fica apenas isto, muito calor, aviso amarelo em todo o país por causa do calor e máximas de 40 graus em Évora, 39 em Braga, 38 em Setúbal, Santarém e Beja, 37 em Coimbra e Lisboa, 36 em

0: em Castelo Branco e Porto Alegre, 35 em Leiria e Vila Real, 34 para Aveiro, Porto, Viana, Viseu e Bragança, Guarda 31 e Faro 29.
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3: E antes, deixamos ficar uns senhores que estão a começar, que precisam de... Precisa que as pessoas também lhes deem algum apoio, não é? Para...
4: Quem são? Rolling Stones.
3: São os Rolling Stones.
5: Claro. Ah, coitadinhos, disso, não sei se vão longe.
4: Quando tu disseste que estão a começar, eu vi logo.
5: Não sei se vão longe. É, essa malta. Acho que são One Hit Wonders.
3: É One Hit Wonders, exatamente, é isso. Bem visto, Wilson. Bom, amanhã às 4, cá estamos. Até amanhã.
4: Beijinhos, até amanhã.
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3: ChatGPT, onde é que eu arranjo uma piscina?
4: Vorten!
3: As piscinas estão no corredor dos frigoríficos, não é?
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0: Gone, gone, gone. David Guetta, Teddy Swims e Tones and I. O David Guetta vem a Portugal no dia 2 de agosto atuar no Parque Papa Francisco. Agora a música desapareceu. O Teddy Swims vai atuar no Nós Alive no dia 11.
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4: Chegaram ao nível mais alto da liderança iraniana. PSD e Chega não chegaram a acordo para aprovar o pacote laboral. Montenegro e Ventura estiveram reunidos esta tarde e, à saída, o líder do Chega explicou os pontos de discórdia.
5: Um desses temas é a idade da reforma e a questão de que, para nós, é importante de se iniciar o trajeto de descida da idade da reforma. O outro é a questão das férias, dos trabalhadores e da questão de acabar com as restrições que tinham sido impostas pela Troika. Não houve acordo em relação a essa matéria.
4: Os dois líderes também conversaram sobre a prestação social única. Neste caso, Ventura admite uma hipótese de acordo. O presidente do Benfica rejeita que o clube tenha ficado nas mãos do Real Madrid por causa do interesse em José Mourinho. Rui Costa deu uma conferência de imprensa em que explicou as últimas semanas do clube e garante que a saída do treinador esteve sempre sob controlo.
6: José Mourinho assumiu que seria treinador do Real Madrid caso Florentino Pérez ganhasse as eleições. Em nenhuma circunstância nós ficámos na mão de ninguém. Controlámos sempre a situação, todos os cenários foram previstos e coacionados e analisados e estávamos prontos para qualquer cenário que houvesse do lado de lá.
4: Quanto ao novo treinador Marco Silva, o presidente do Benfica assume que só chega ao clube porque Mourinho não quis ficar.
6: Evidentemente, se nós apresentarmos uma proposta de renovação a José Mourinho, Marco Silva só chega ao Benfica porque José Mourinho não ficou no Benfica. Isso é uma coisa óbvia, não é uma coisa que seja para esconder.
4: E garante que tem esperança no novo treinador.
6: É o treinador ideal neste momento para o Benfica. A sua experiência em Inglaterra e aquilo que tem feito ao longo da sua carreira dá-nos esta esperança. Estou muito satisfeito com esta escolha.
4: Marco Silva é apresentado amanhã como treinador do Benfica.
0: E diz lá que o Rui Costa não tem uma voz super radiofónica.
4: Pois tem, estava a pensar nisso.
0: Imagina o Rui Costa a dizer qualquer coisa de radiofónica. Era capaz de resultar.
4: Ficava bem, ficava.
0: Digo eu, não sei. E até sou eu sou benfiquista, não venho cá com coisas, está bem? 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Alô, Arsénio Coelho, que também tens uma voz altamente radiofónica. Conta-nos tudo sobre o trânsito, por favor.
7: Em Sacavém, há carga no acesso proveniente da Cril e também da A1 para Moscavide. Em Sacavém, o trânsito mais condicionado do túnel do Grilo para Sacavém, no Trancão na A1, também para o Parque das Nações e Moscavide. Ainda o acidente em Via Longa, quilómetro 12, Lisboa-Alverca, o trânsito parado em Santa Iria, a segunda circular do Oeste Norte-Sul até às Calvanas, a ponte mantém-se no aqueduto para Almada, a 5 do Alto Monsanto para a ponte, no Porto, VCI, pior de Bonjoia para a 13 e de Francos até à Rábida, a EP pior para Matosinhos e em Guimarães há um acidente no início da circular urbana, sentido Sul-Norte, a condicionar o trânsito em Crechumil. Para troca de informações, 820-2010. Wilson.
0: Obrigado, Arsénio. 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Vamos a isto, 40 minutos de música seguida na Comercial. Começamos com a Emily Sandé, o Pedro Santos e também o Ed Sheeran. Camera.

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0: 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Bem, que dia! Esta quinta-feira eu comecei a treinar na praia às 9 da manhã e tipo 9:15, 9:20 já não se podia com o calor que estava, pareciam 3 da tarde. Bem, para amanhã vai continuar quente, sim, máximas de 34 no Porto. Bem, quando o Porto tem 34 graus de máxima, meu Deus, 37 em Lisboa, 29 em Faro, a cidade mais quente do país vai ser Évora, que ainda assim vai esperar alguns aguaceiros e possibilidade de trovoada. Eu tive que ver várias vezes para garantir que não estava a ver mal. Mas sim, Évora e Beja vão ter chuva e alguma trovoada, com máximas de 40 em Évora, 38 em Beja, meu Deus. Na Comercial a seguir, a melhor música sempre. Continua com a Ray.
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0: 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Olá, eu sou o Gonçalo Rado.
1: Há pouco falei do facto de estar a tomar antibióticos e de repente passar a receber convites para tudo e mais um par de botas. É para sair à noite, é para jantares, é para almoços, e recebi aqui esta mensagem.
2: Olá, Wilson, boa tarde. É assim, tu a tomar antibiótico, tu podes ver, tu podes ver, não vais morrer por causa disso. Agora, que o antibiótico faça efeito, o problema é esse, é que eu acho que o álcool corta o efeito do antibiótico, mas não vais morrer por causa disso. Tchau, boa tarde.
1: Bruno Teixeira, é óbvio que não vou morrer, mas quer dizer, eu quero que isto funcione, senão vou ter que repetir, não é? Isso não é propriamente agradável, portanto, não há nada de álcool durante 10 dias, nenhuma gota, hein? A seguir, Snow Patrol na comercial, Chasing Cars.
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0: Daqui a pouco há 9:40, minutos de música seguida aqui na Rádio Comercial. Primeiro o Gonçalo Teles atualiza as notícias desta quinta-feira. É uma quinta-feira com saborzinho a segunda, mas é quinta. Gonçalo, vamos a isso.
1: É, está quase a começar o Mundial 2026. O México, um dos três organizadores, recebe a África do Sul no estádio Azteca para dar o pontapé de saída no torneio e no grupo A. O jogo seguinte é só às 3 da manhã, hora de Lisboa, entre a Coreia do Sul e a República Checa. Portugal parte amanhã, só joga na quarta-feira com o Congo. O Conselho de Disciplina da Federação Portuguesa de Futebol suspendeu o presidente do Benfica por 45 dias. Rui Costa tem também de pagar uma multa de 7.650 euros. O caso nasce de uma queixa da Associação de Árbitros pelas declarações de Rui Costa depois de um jogo do Benfica esta época em Famalicão. Rui Costa, que esta tarde veio a público falar sobre a saída de José Mourinho do Benfica para o Real Madrid e rejeitou que o clube tenha ficado refém.
2: José Mourinho assumiu que seria treinador do Real Madrid caso Florentino Pérez ganhasse as eleições. Em nenhuma circunstância nós ficámos na mão de ninguém. Controlámos sempre a situação.

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3: Mesmo aos 100 pontos, numa luta contra o Barcelona de Guardiola, primeiro, e depois de Tito Villanova, ficou duas vezes em segundo lugar. No Real, já com Florentino Pérez como presidente, ganhou ainda uma Taça do Rei e uma Supertaça e perdeu uma outra final da Taça. Na Champions, em 3 anos, caiu sempre nas meias finais.
4: José Mourinho começa a trabalhar no Real Madrid a 13 de julho. O Irão garante que não tem qualquer entendimento com os Estados Unidos. Donald Trump disse ao final desta tarde que cancelou os ataques que estavam previstos para esta noite porque as negociações teriam chegado ao mais alto nível da liderança iraniana. Teherão afasta-se.
5: Obrigado, Gonçalo, e até amanhã.
4: Até amanhã.
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7: Tenho uma grande noite de quinta-feira com a Rádio Comercial e a melhor música sempre. Eu sou o Wilson Honrado, escolhi para si 40 minutos de música a seguida. Começamos com o Alex Warren e Fever Dreams, mais para a frente os Red Hot Chili Peppers e ainda os 4:30 com Meu Amor, Dorme Bem.

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1: Está a ouvir a melhor música sempre na Rádio Comercial. Eu sou o Gonçalo Honrado. Passei boa parte do dia a achar que era segunda-feira devido ao feriado de ontem. A boa parte é que amanhã já é sexta e o fim de semana está aí pertinho. Sienna Spyro na Comercial.

0: Os Calema na Comercial e também no Mel Marés. 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Boa noite, a seguir Coldplay e Beyoncé.
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0: E depois do Tiago Betancourt, vamos levar 30 segundos até voltarmos à melhor música sempre aqui na Comercial.
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2: Começou um mês de futebol entre as melhores seleções do mundo. O Mundial arrancou com o México, África do Sul, e às 3 da manhã há um Coreia do Sul, Chequia. Portugal parte amanhã, só joga na quarta-feira, sendo que a FIFA atualizou hoje o ranking de seleções. A seleção mantém o 5º lugar, a nova líder é a Argentina, e Espanha é a número 2, com França no 3º lugar. Por cá foi dia de Conselho de Ministros, mas também de reunião entre Montenegro e Ventura, sobre a PSU e sobre o pacote laboral, e neste último há temas a bloquear o acordo.
3: Um desses temas é a idade da reforma e a questão de que para nós é importante de se iniciar o trajeto de descida da idade da reforma. O outro é a questão das férias, dos trabalhadores e da questão de acabar com as restrições que tinham sido impostas pela Troika.
2: Lá fora, o Banco Central Europeu decidiu subir a taxa de juro diretora pela primeira vez em quase 3 anos. Está agora nos 2,25% e o Ministro das Finanças defende que não era necessário.
4: Entendeu dar este primeiro sinal ao mercado, veremos os próximos meses. Eu mantenho a minha opinião de que podia não ter dado este sinal e ele não era absolutamente necessário, mas respeito.
2: Isto num dia em que se soube que o preço do cabaz alimentar, acompanhado pela Deco Proteste, desceu 3,74€. Está de volta a valores do início de abril. Em Terras de Boro há um incêndio ativo há mais de 24 horas. Não há casas em perigo, mas mobiliza perto de 200 pessoas. Pelo terceiro dia consecutivo, Donald Trump ameaçou atacar o Irão, mas horas depois veio às redes sociais dizer que já não vai acontecer. Aqui ao lado, o Real Madrid confirmou José Mourinho como treinador para as próximas 3 épocas e o presidente do Benfica, Rui Costa, garante que o clube não ficou nas mãos dos espanhóis por causa deste negócio.
5: Controlámos sempre a situação, todos os cenários foram previstos e coassinados e analisados e estávamos prontos para qualquer cenário que houvesse do lado de lá.
2: Marco Silva é apresentado esta sexta-feira como treinador do Benfica. Mourinho começa no Real a 13 de julho. Até amanhã.
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0: 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Ele diz que andou demasiado tempo preocupado em fazer canções de sucesso e que agora já não se preocupa com isso. Mas eu diria que não perdeu o jeito. Luís Capaldi a seguir, Stay Love na Comercial.
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0: A nossa Ana Isabela Rosa está aí mesmo a chegar. Eu sou o Wilson Honrado, cá estarei para a emissão de sexta-feira amanhã, a partir das 7. Tenha uma boa noite.
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4: Vamos lá, isto que traz bem gente, até bem perto da uma da manhã. Estamos juntos aqui na Comercial. Agora com 40 minutos sem interrupções, vai ouvir o Bruno Mars, a Alicia Keys, a Ana Moura, os Linkin Park e já a seguir lá.

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0: A Namora a Deslizar, aqui na Rádio Comercial, nesta emissão arrojada de quinta-feira. A melhor música sempre. Em casa, no carro, em todo lado. 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Agora Dermot Kennedy.
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São 40 minutos sem interrupções, ao som da Alicia Keys, aqui na Rádio Comercial. Melhor música sempre. Em casa, no carro, em todo lado. O Show Me The Money, já sabes, está de regresso no próximo dia 19 de julho, com um jackpot incrível, são 40 mil euros. E eu já lhe vou dar mais pormenores sobre isto. I Just Might. Bruno Mars, para ouvir.

0: música nova do Miles Smith, a terminar estes 40 minutos sem pausas, chama-se Hold Me in the Dark. 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

0: The Night, o Avicii aqui na sua rádio comercial. A melhor música sempre, em casa, no carro, em todo lado. Venha daí comigo até bem perto da 1 da manhã, aqui na comercial, nesta emissão arrojada de quinta-feira. E se quiser conferir o arraial do Já Se Faz Tarde, o que é que aconteceu, não é? Se quiser saber o que é que aconteceu na passada semana com o João Só e com o Tiago Nogueira, então passe pelo nosso site só para ter assim um cheirinho daquilo que aconteceu. Foi muito divertido. Radiocomercial.pt está logo na página inicial, nos destaques, para ter uma noção da festarola que aconteceu aqui no nosso estúdio. Já a seguir, Gracie Abrams. Ah, e está oficialmente aberta a época de Santos Populares, claro.
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A nossa dança dos Calema aqui na Comercial. Melhor música sempre, em casa, no carro, em todo lado e em direto para todo o mundo, radiocomercial.pt. Os Calema que vão estar com a Comercial no Festival Mel Marés, a norte do país, e depois em pleno Alentejo no Festival do Crato. Em julho no Festival Mel Marés e no final de agosto no Festival do Crato. Para conferir as datas, radiocomercial.pt. E já agora também os cartazes, não é? De ambos os festivais. 40 minutos sem pausas, agora em frente com a Dua Lipa.

Está mesmo a dizer, Payphone, Maroon 5 aqui na sua comercial, a melhor música sempre, em casa, no carro ou em todo lado. 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O Pablo Alborán toca agora.

0: Tu e a Lua, Irina Barros, aqui na Rádio Comercial. A melhor música sempre, em casa, no carro, em todo lado. 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
0: Assim até é fixe ter vizinhos. Já a seguir na Comercial, os BTS...
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É o Daniel Bedingfield a passar aqui pela emissão arrojada da Comercial. Melhor música sempre, em casa, no carro, em todo lado. Já sabemos quem é que garantiu a viagem a Londres para ver o concerto do Harry Styles já na próxima semana, é no dia 17 de junho, e vai com a nossa Filipa Galrão, a Marta Campos e o Lourenço Wecker, do podcast Não Sou de Intrigas, e que são os dois super fãs do Harry Styles, falaram com a vencedora do passatempo da Rádio Comercial. Chama-se Joana Pinto e foi surpreendida.

0: surpreendida com o telefonema.
1: Olá, Olá.
2: Tudo bem? Olá. Olha, eu sou a Lourença, esta é a Marta, somos da Rádio Comercial. Ouvimos dizer que participaste num concurso para ir ver o Harry Styles, não é verdade?
1: Sim.
2: Olha, nós gostámos muito do teu outfit. Explica-me como é que fizeste aquilo com as gravatas. Nós ficámos rendidos àquele outfit.
1: Obrigada. A execução não foi muito fácil, porque pronto, não sou costureira nem sou muito habilidosa. Portanto, primeiro foi procurar gravatas que fossem assim coloridas e divertidas, pronto. E depois foi juntar como consegui, pronto, algumas com alguns ganchos, outras pronto, com aquelas fitas para tecido.
0: Então, e tu fizeste este outfit para participar neste concurso porque queres muito ir ver o Harry Styles, acredito, não é?
1: Sim, sim. Eu, quando era mais nova, ouvia as One Direction e depois, claro, pronto, quando começou a carreira a sol, também acompanhei sempre.

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3: É tudo e queremos que nos contes tudo. Tu e a Filipa, fica à espera também.
4: Ok, sim.
5: Bom, beijinhos grandes, Joana, obrigado.
3: Beijinhos, parabéns.
5: Tchau, tchau, beijinhos.
3: Que passatempo e que oportunidade incrível. Muitos parabéns à Joana Pinto e boa viagem, que se divirta muito e que depois que nos conte tudo que nós gostamos de saber. Já a seguir, São Bernardo Comercial.
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1: Bárbara Tinoco aqui na sua comercial. Melhor música sempre, em casa, no carro, em todo lado. Ela que tem álbum novo e também uma nova digressão com a comercial no próximo ano, em 2027. Para além disso, há um episódio do Camarim gravado com a Bárbara Tinoco que está disponível no site da comercial e também na nossa aplicação Rail. Se quiser ouvir e conhecer um bocadinho melhor a Bárbara e esta nova fase depois de ter sido mãe. Used to be young, a ouvir agora a Miley Cyrus na sua comercial. Boa noite e boa madrugada. E uma ótima sexta-feira. Um fim de semana também.

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4: Someone Like You, Adele, aqui na sua comercial. Melhor música sempre, em casa, no carro, em todo lado. Deixe-se ficar muito bem connosco, até porque a melhor música nunca para, os concertos também não. 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Para saber tudo, radiocomercial.pt. Agora, o Damiano Davi.

0: às maiores bandas de rock e de metal. Tem uma entrevista, por exemplo, aos Skunk Anansie, que passaram há uns anos aqui pelo estúdio da Rádio Comercial, uma das bandas que vai estar este ano no Nós Alive.
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0: E foi uma conversa bem fixe, bem divertida. A Skin é maravilhosa e vai adorar o concerto. Se nunca os viu ao vivo, vai ficar louco ou louca. Por falar nisso, madrugada louca, já a seguir os Descendentes.

Arcade, Duncan Lawrence com Fletcher, aqui na Rádio Comercial. A melhor música sempre, em casa, no carro, em todo lado. Esta música, por causa do nome, faz-me sempre lembrar salões de jogos, não é? Os jogos de arcade, que eu adoro. Eu sou completamente louca por jogos. Muito. Sou muito. O meu filho diz, ah, eu gosto tanto de ter uma mãe gamer.